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0: certo, eu sou o Fontenelle, estamos chegando, domingão, dia 11 de outubro do ano 2026, dia do Teatro Municipal, dia internacional da menina, né? Ah, hoje também é dia nacional das pessoas com deficiências físicas e também é dia nacional das prevenções, né? A obesidade, da prevenção à obesidade. Hoje também é o seu dia. Parabéns pra você, tá? Saúde, paz, tudo de bom. Bora despertando, acordando o Brasil de ponta a ponta. Bora nessa, caminhoneiros. Bora esticando o corpo, tirando o pé do chão. Bora nessa. Acorda aí, domingamos no rádio. Bom dia pra você que tá acordando, despertando, namorando, trabalhando. Pra você que está acordando pra mais um dia. Passarinho que não deve nada pra ninguém, já está batendo asas. Bora colocar um sorrisão nesse rosto.
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0: Ao som de João Mineiro e Marciano, As Paredes Azuis, de 1984. Pra gente começar bem, mais uma edição do Alô, Bom Dia neste domingão. Bom dia.
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1: Vai ligando pra nós, vai participando, vai mandando tua mensagem. Tá, Domingão Gostoso, você tá acordando, tá despertando? Vem com nós.
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0: João Paulo e Daniel, Cheiro Dela, aqui no Alô, bom dia.
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3: Alô?
1: Alô? Alô, bom dia.
0: Bora zapear pelo Brasil, bora falar com a caboclada que vai acordando cedinho com nós neste domingão. Alô, bom dia.
4: Meu nome é Rosângela Dutra, moro em Rio Verde, Goiás.
0: Que legal.
4: Gostaria de ouvir a música com João Mineiro e Marciano, Serenata.
0: Ê, moda caprichada, vou tocar pra meu bem. Alô, bom dia.
5: Bom dia, Fontenelle, tudo bom?
0: Bom dia, tudo.
5: Aqui é Gilberto de Ponta Porã, Mato Grosso do Sul.
0: Ô, Gilbertão.
5: Toca música aí pra nós, meu sítio, meu paraíso.
0: Ei, moda caprichada, hein? Alô.
6: Eu gostaria de ouvir a música do Jacó e Jacozinho, A Capa do Viajante.
0: Eita, moda.
6: Eu ofereço especialmente pro meu marido, Marcos Alcântara.
0: Marcão.
6: É a Débora aqui de São Carlos.
0: Valeu, Débora. Um abraço pra você, pra toda a família. Bom domingão. Ronaldo Viola e Praiano, proposta. Aqui no Alô Bom Dia, o caprichadão número 1 do seu rádio.
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0: Ribeiro e Marciano, minha serenata no Alô Bom Dia, o caprichadão número 1 do seu rádio. Bora mandar alô pra turma, bora despertar essa caboclada de todo o Brasil. Dejaniro tá em Presidente Prudente, você tá bom, Dejas? Abração pra você, o Maurício José em Araguari, também em Triângulo Mineiro, Oswaldinho Santos está com nós em Igaraçu, São Paulo. Abraço aqui o Ernesto, está com nós em Taubaté, né, meninão? Meu amigo Wagner está em Mineiros, no Goiás. Carlos Eduardo está com a gente em Conchas, né? A minha amiga Eliane está em Itaiandu, Minas Gerais. O Severo está em Rancharia e também a Madalena. Estão acompanhando o Fontenelle, obrigado. Ah, o Paulo Figueiredo está em Santarém, não é, Paulo? Dirceu da farmácia com nós em Araraquara. O José Santana em São Luís do Paraitinga. Um abração para todo mundo aí de São Luís. Raimundo em Aguaí, São Paulo. A Sandra tá em Curitiba, não é, Sandrinha? Bom dia, meu bem. Obrigado sempre pela audiência, tá? Quem mais tá aqui comigo? E da Isa Silva em Monte Aprazível. Mandar um alô aqui também pro Jeca, tá em Taubaté. Ô, Jeca, você tá bom, nego, véi? Firma com nós aí, tá? 0800-558-0057 pra você continuar participando. Tem mais gente aqui? Deixa eu ver. Ah, o Washington Novaes tá comigo aqui também, tá em Arenápolis, no Mato Grosso. O Mineiro de Goiás, alô Mineiro, tá em Santarém, né? Mineiro de Goiás, tá em Santarém o meninão. Jorgão Chocolate tá com nós em Paraíba do Sul, aquele abraço. O Fábio América, Américo, na verdade, está em Brasiliense, São Paulo, acompanhando o Fontenelle. E a Ana Lúcia em Araguari, Minas Gerais.
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0: juntos. O programa sertanejo número 1 do Brasil, João Torres, Ela Bateu Asas, no Domingão Gostoso.
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2: Em música boa, em música sertaneja. Adalberto tá em Taubaté. Aquele abraço, Adalberto. Alô, Jeca, turma que...

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2: Pra você começar o dia super bem, abraçando o Irineu em Pindamonhangaba, e o Edivaldo tá com a gente em Caraguatatuba, a Silene tá com a gente em Cuiabá, o Edson em Rancharia e a Márcia em Oswaldo Cruz.
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0: Leandro e Leonardo, festa de rodeio de 1994 no Domingão Gostoso.
1: 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Alô?
2: Alô?
1: Alô, bom dia.
0: Bora pro WhatsApp, bora falar com o Brasil. O pessoal vai acordando cedinho. Alô, bom dia.
3: Aqui é o Nilcimar de Lajinha, Minas Gerais.
0: E aí, menino?
3: Tô aqui escutando vocês, gostaria de ouvir um velho peão no peso da idade.
0: Aí é moda caprichada, é moda boa. Vou tocar pra você, claro que eu vou. Tem mais gente aqui? Alô, bom dia.
4: Aqui é o Júnior de Portugal. Quero ouvir uma moda. Rei da Pecuária.
0: Que moda, hein?
4: Dedica a todos aí da Grande Lisboa. Aí o pessoal do Pará.
0: Legal.
4: Tá? Deus abençoe.
0: Valeu, meu irmãozão. Pessoal aí no Portugal acompanhando o Fontenelle.
5: Bom dia, Fontenelle. Aqui bom é Marilersa de Oswaldo Cruz.
0: Oma.
5: Bom dia aí pra nós.
0: Valeu, menina. Bom domingão aí pra você, tá? Vamos juntos aqui no rádio. Ó, tem moda boa chegando aqui pra gente. Ronaldo Viola e João Carvalho, rei da pecuária, no Domingão Gostoso.
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1: É o WhatsApp do Alô Bom Dia para você participar comigo, abraçando aqui o Heleno. Ô Heleno, tá em Itaúna, Minas Gerais, acompanhando o Fontenelle. Em Alfenas, a minha amiga a Cleide e também o Erismar. 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Na coluna, nas costas, nos braços, nos pés. 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

0: Simone, Sampaios e Maurinho, saudade gritando no Alô Bandinho, caprichadão número um do seu rádio, né, gente? Ah, que gostoso saber que você está do outro lado acompanhando o Fontenelle neste domingão gostoso, né? O meu amigo Juninho Costa está em Araguari, tá com nós, o João Procópio em Pirapora, João Barbeiro tá com a gente em Várzea da Palma, o Juras tá em Parapuã, a Carol Galdino em Descalvado, Juca Romão em Belo Vale, Wesley está com a gente em Rancharia, João Luiz em Aiquara, Bahia, e a Eliane em Pirapora, Vandésio também em Pirapora, Nortão de Minas, a minha amiga Elza Maria em Buritizeiro, o Jair está com a gente em Louveira, Anderson Bisoli com nós em Oswaldo Cruz. 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
2: Bom dia, Ednelson, tá com a gente em Pouso Alegre. Bom domingão aí pra todo mundo. Abraçando aqui a Silvana, com a gente em Alfenas. O Edson está com nós em Belo Vale. Alô, Triângulo Mineiro, Araguari, bom dia!

0: Lourenço e Lorival, 1978, Menina da Aldeia no Alô, bom dia.
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2: Alô?
3: Alô?
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0: Alô, bom dia. Bora pro WhatsApp, bora saber quem está aqui.
4: Opa, opa, bom dia, Frontinelli.
0: Bom dia.
4: João Luiz Tomiz, aqui de Garça, São Paulo.
0: Ô, João.
4: Frontinelli, tá com uma dúvida pro Rick Renner pra nós aí.
0: Agora, irmãozão, deixa com nós.
4: Agora uma moda legal pra nós, até o Guanais aqui na obra aqui.
0: Boa.
4: Grande abraço, tamo junto, Garça, São Paulo.
0: Aquele abraço. Essa é a turma de Garça, São Paulo, acompanhando nós aí. Alô, bom dia.
5: Bom dia, Fontenelle.
0: Bom dia.
5: Aqui é o Vardão de Caçapava, Vila Menino Jesus.
0: Ô, Vardão.
5: Se possível, toca a música Meu Sítio, Meu Paraíso.
0: Boa, deixa com nós, vou caprichar pra você aqui, tá? Alô, bom dia.
6: Bom dia, Fontenelle.
0: Bom dia.
6: É Ismael de Castro, Paraná.
0: Oi, irmão.
6: Toca uma música pra nós aí, o Pitoco. Tudo de bom, Fontenelle.
0: Deixa com nós.
6: Tudo de bom pra você.
0: Tá chegando, Leôncio e Leonel.
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1: Vai participando, tá? Vai pedindo sua moda, vai mandando seu alusão pra quem você quiser. Eu gostaria de falar com você, Cabocrão, que acordou neste domingão, já ligou o rádio. 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

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Vai mandar a gordura do seu fígado para bem distante de você, do Domingão Gostoso, Domingão Maravilhoso, despertando você. Alô, gente querida, do volante grande, você da boleia, você da portaria, vamos

0: Marrone, moda bonita. Faz de conta no Alô Bom Dia, o caprichadão número um do seu rádio. Nesse domingão gostoso que a gente vai abraçando você, né, gente? Domingão bacana. Meu Deus, não é fácil não. Bora lá então, mandando alô aqui pro Adriano Tatu, tá com nós em Ipatinga. Alô, minha amiga Natália, Albertina, Minas Gerais. A Silvana Lima está em Descalvado. Zé Vicente tá com nós. O Ed Brito, na Ceilândia. Tava sumido, meninão. O Márcio Batista em Naviraí, no Mato Grosso do Sul. A minha amiga Valdineia Freitas, aliás, Valdinei Freitas, em Oriximiná, no Parazão. O Macarrão está em Bom Despacho. O Dário Souza em Marabá. A Valda está em Pirapora. Alô, Milson Moreira, tá com nós aí. Família Souto, todo mundo acompanhando. Fontenelle, Nova Marilândia, Washington Novaes, Washington de Souza. Alô, minha amiga Elizabeth Guimarães, em Barra Bonita. Alô, meu amigo Oberon, tá com nós também, né? O Oséias está em Porto Feliz. Alô, Ricardo Araguari, a Tânia de Souza em Gaspar. O Antônio Feitosa tá em Paragominas, já falei dele hoje. E o Oberon Oliveira tá no ar já.
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0: 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O programa sertanejo número 1 do Brasil, Marcelo Aguiar, Solidão por Perto, aqui no Alô Bom Dia, o caprichadão número 1 do seu rádio. Bom domingo!
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2: Bom dia, alegria! Bom domingão pra todo mundo! Alô, Giovana! Obrigado, tá em Ubá, acompanhando o Fontenelle, Pirassununga, quem tá ligado aqui é o Roberto, né? Um abraço forte pra dar sorte, bom domingo!
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0: Mato Grosso e Matias, de igual para igual, no Alô Bom Dia, no Domingão Gostoso, aquele abraço forte pra dar sorte.
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2: Alô?
1: Alô? Alô? Alô, bom dia!
0: Bora zapear pelo Brasil, bora falar com os ouvintes que vão despertando com nós neste domingão. Alô, bom dia!
3: Tá bom dia, bom dia, bom dia, um ótimo dia pessoal pra todos aí.
0: Amém!
3: Toca pra nós aí aquele dia lá na estação com
0: olha
3: Chico Amado Xodó.
0: Alô!
3: Um
0: feliz
3: a todos aí, um abraço aí, fico com Deus.
0: Valeu, tem alguém em seu lugar, é o nome da moda, tem mais gente aqui, deixa eu ver. Alô, alô, bom dia!
4: Olá, Frutinelli. Bom dia, companheiro.
0: Bom dia, companheiro.
4: Tô aqui.
0: Legal.
4: Aqui de Pitanga, no centro do Paraná.
0: Ô, Pitanga.
4: Beleza?
0: Bom demais.
4: Manda uma madona aí do Milionário Zé Rico, Correria.
0: Ah, essa é bonitona, vou caprichar pra você. Bom domingão, tá, amigão? Alô.
5: Bom dia, Fontineira, aqui é o Casquinha de Caldas.
0: Ô, Casquinha.
5: Manda uma música aí da Paula Fernandes pra toda a galera, todos caldenses aqui em Caldas.
0: Deixa com nós, irmão.
5: Para meu amigo João Paulo e para sua mãe.
0: Legal.
5: Meu, muito obrigado, Fontineira.
0: Valeu, nego.
5: Um bom dia pra você.
0: Bom dia, irmãozão. Milionário José Rico. Fim da estrada. Conhecida também como Correria.

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1: Bom dia com muita alegria, bora acordando, bora despertando neste domingão. Diz uma coisa pra mim, como é que tá a sua vitalidade, hein? 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

0: você.
1: Lopes e Garate, pra não te perder, aqui do Alô Bom Dia, o caprichadão número 1 do seu rádio, no Domingão Gostosão, caprichadão mesmo, tá, gente? Ó, deixa eu mandar alô aqui pro José Carlos. Ô, Zé, você tá bom, meninão? Tá com a gente em Rio Branco, né? Alô, meu amigo Wagner. É, tá em Piracicaba, Wagnão. Tá com nós, meninão? Tudo de bom pra você, viu? Raiana Isabel em Araguari também. O pessoal do Triângulo Mineiro tá participando bastante. Você que nunca falou comigo, manda mensagem aqui, 0800-558-0057. O Cleudes está em Extrema, sempre tá ligado, né, Cleudes? O Francisco tá em São Carlos. Alô, Francisco, bom dia. O meu amigo Manuel Alves em Caim, na Bahia. Hildo Almeida, Oriximiná, tá por cá também. A Patrícia no Alto do Araguari tá por aqui também. Ô, meu amigo Zé, você tá bom, meninão? Tá em Porto Ferreira. A Luciana está em Botuverá, Santa Catarina. O Fábio Júnior em Jacundá, na Bahia. Helenice Silva em Arenápolis. O Biro da Pesca tá por aqui também. O meu amigo Valdilson em Nova Serrana, Minas Gerais. José Fogaça tá em Pitanga. Quem mais tá aqui? Luiz Mutuca. Alô, Luizão, tá em Resende. Aquele abraço, Joaquim, tá em Sinop, no Mato Grosso. Pablo Pinho em Piquete. Cristiano tá em São Paulo, capital paulista. Um abraço forte pra dar sorte. Tudo de bom pra você.
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0: 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Bora acordando, bora despertando. 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Bom dia, alegria, bom domingão. O programa Sertanejão número 1 do Brasil, Milionário José Rico, Solidão de 1977. Bom domingão pra todo mundo.
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0: Ah.

0: Mococa e Paraíso, aquela parede, no Domingão Gostoso, gente. Bom dia pra você que tá acordando ligado no rádio.
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2: Alô?
1: Alô? 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
0: Bora lá pro WhatsApp, tem gente pra falar com a gente. Alô, quem fala?
3: Toca aí Melores Valente com Daniel. Boa. Francisco de Paragominas.
0: Legal.
3: Para um abraço aí, tudo de bom.
0: Valeu, Francisco. Domingão abençoado pra você. Tem mais gente aqui. Alô?
4: Bom dia, Fontenelle. Tudo bem?
0: Tudo em riba, menino.
4: Ricardo aqui de Caçapava.
0: Ô, Ricardão.
4: Fontenelle, toca pra nós aí, Delay Dorivan.
0: Qual?
4: Piracicabana.
0: Valeu, irmão. Bom domingão pra você. Obrigado sempre pela audiência. Alô, quem fala?
5: E fala Júnior, de Fundação do Araguaia, Pará. Roda um modão pra nós de ter um carreiro.
0: Boa.
5: Confiança.
0: Confiança, é moda bonita. Ó, agora tem João Paulo e Daniel. Hoje eu sei, essa é bonitona, hein?
6: Alô, bom dia.

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1: Manda pra cá sua mensagem que eu quero abraçar você, quero falar com você, principalmente você que nunca falou comigo, tá? Deixa eu mandar alôzão aqui pra Leonildes, tá com a gente em Campo Grande, Mato Grosso do Sul, acompanhando o Fontenelle. A Edneia está com a gente, né, Edneia? Em Cuiabá, um abraço forte para dar sorte aí para todo mundo. 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Bom dia.
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2: Eu estou do seu lado, abraçando você no começo de mais um dia, matando a saudade. A Dayana está em Plenura, Minas Gerais. Alô, Silvana Esteves, está em Três Rios. O Sérgio da Nutrição também está por cá.

0: Christian e Ralph, saudade de 1988. Essa moda, hein, gente? Traz tanta recordação pra gente, não é mesmo? E é muito bom a gente matar a saudade. Você pode matar a saudade também ouvindo essas modas no pendrive de modão do Fontenelle. O meu pendrive está à sua disposição. É só mandar mensagem aqui, 0800-558-0057, que eu tiro todas as suas dúvidas. O Maico está em Engenheiro Ribeiro, Minas Gerais. A Zilda está em Mococa, né, Zilda? Aquele abraço. Abraço. Meu amigo Wellington Batista tá em Costa Rica, aquele abração para você. O Cauê tá em Jaguariaíba, no Paraná. João Pires tá com nós em Araraquara. O Dirceu da farmácia também tá com nós aqui, né, Dirceu? Aquele abraço. José Fracione está em Salinas, Minas Gerais. Um abraço pro meu amigo Adeilton Lima, tá em Cuiabá. Ô Adeilton, abraço pra você, menino. João Domingues, em Imbuguaçu, São Paulo. O Alessandro tá com nós em Rancharia. O Paulinho Jeca tá em Taubaté. A Terezinha também tá em Taubaté. O Adalberto tá com nós também, né, Adalberto? Abraço pra você, pra sua família, pra todo mundo. Reginaldo tá em Barra Mansa. Antônio, em São Sebastião da Bela Vista, também com Fontenelle, no Domingão Gostoso.
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0: estamos juntos aqui no rádio. Desperta aí!
1: Bom dia
0: com muita alegria. Bom domingão! O programa Sertanejão número 1 do Brasil. César e Paulinho, o Feijão e a Flor. Bom domingo, Márcia. Tá com a gente em São José do Rio Preto, acompanhando Fontenelle e a minha amiga Edna em Guaxupé.

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3: Ah, é muita moda boa no começo do seu dia, viu? Bom domingão pra todo mundo. Bora juntos no rádio, na internet, despertando o Brasil.
4: Alô, bom

0: Paula Fernandes, pássaro de fogo no Alô Bom Dia, no Domingão Caprichadão do seu rádio. Bom fim de semana.
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2: Alô?
1: Alô?
2: Alô?
1: Alô, bom dia.
3: Bom dia, bora lá pro WhatsApp, bora falar com a caboclada do Brasil. Bom dia.
4: Bom dia, caboclão. Toca uma moda aí do Carreiro e Capataz pra nós, rapaz, capial.
3: Vou encaixar pra você aqui na grade, viu? Tem mais gente aqui, bom dia.
5: Fala, meu jovem, bom demais. Manda a música pra turma aí de Boa Morte, município de Belo Vale, pra todos Belo Valença, Chacrinha, Rojado, todo que tá.
3: Boa, agora.
5: Aí, ouvindo Continela agora cedo.
3: Sim.
5: Fala, meu jovem.
3: Ô, meu jovem, firma com nós. Alô, bom dia.
6: Bom dia, aqui é Oliveira de Fazenda Rio Grande, Paraná.
3: Oliveira.
6: Bom dia a todos.
0: Bom dia, agora tem o Rei Roberto Carlos.

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1: Bom dia, bom domingão pra todo mundo, você que vai acordando, vai despertando ao som gostoso do Alô, Bom Dia. Ah, que gostoso, que bom estar do seu lado em mais um domingão gostoso.
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Cara, um ponto final na edição caprichada deste domingão. Olha, tudo de bom pra você, viu? Um abraço forte pra dar sorte. O Fontenelle vai ficando por cá e eu vou agradecendo você de todo o Brasil. E amanhã nós estamos de volta em mais uma edição caprichada do Alô Bom Dia, o caprichadão do seu rádio. Tudo de bom. Me siga lá nas redes sociais, @SergioFontenelle com TI, 2 L's e 1 Y. Um abraço forte.

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dia, meus amigos, bom dia, minhas amigas. Eu sou o pastor Vinícius e este é o programa Tempo de Esperança, todos os domingos aqui com você, das 8 da manhã às 9 horas, levando a mensagem de esperança, a mensagem de fé, as escrituras abertas com o objetivo, primeiramente, glorificar a Deus e fortalecer a Igreja de Cristo na Terra. Este é um programa de rádio, também com transmissão aí pelo Instagram, pelo Facebook, né, que vai chegando até você, um programa da Igreja Presbiteriana do Brasil, um programa da Igreja Presbiteriana da Vila Rosália. Uma alegria, né, poder, ao longo destes 15 anos, né, nós estarmos fixados, né, com este compromisso de levar a mensagem de fé, a mensagem de esperança, a mensagem da palavra de Deus até ao seu coração. Muito bem, nós hoje aqui no estúdio, né, da Melhor FM, né, no programa Tempo de Esperança, nós recebemos aqui vários irmãos, né, vários irmãos queridos, né, quero também já aproveitar aqui e saudar aqui o nosso amigo William, né, que está aqui conosco, aqui nos bastidores, trabalhando, guerreando. Pastor Vinícius, se eu quiser ligar também no programa Tempo de Esperança, você pode ligar 3404-4000, 3404-4000, este é o telefone da Melhor FM, o programa Tempo de Esperança. Mas se eu quiser enviar um link também desta live para que alguém possa compartilhar, deixar o seu pedido de oração, né, também um motivo de gratidão, às vezes está completando mais um ano de vida, né? Manda lá uma mensaginha pra gente lá, pastor, ore por mim, estou celebrando mais um ano de vida aqui, né? Pastor, coloca o meu nome, né, nas orações, né? Nós temos orado pelo nosso irmão presbítero Gediel, né, o Baca, que também está carecendo das orações da igreja. Nosso irmão tem enfrentado, né, um período aí de

0: enfermidade, temos orado pelo nosso irmão. Pastor, coloca o meu nome também, né, nas orações da igreja. Nós vamos orar por você ao final do programa, interceder por você pela sua vida. Mas talvez você não tenha apenas pedido de oração, mas tem também, né, um motivo de gratidão. Um aniversário, aniversário de casamento, alguma coisa que tenha acontecido, assim, coisas boas que tenha acontecido na sua vida. Queremos celebrar com você, porque Deus é bom e a misericórdia dele dura para sempre. William, será que a gente consegue abrir aqui abrindo aqui para a gente conhecer aqui os nossos irmãos, né? Aí do Tempo de Esperança, tá aí o nosso guerreirão aqui, né? O pastor Wesley, tá o Wesley aqui também, hoje tá
1: tem dois Wesley
0: aqui, né? Tá aí o Carlinhos também, né? Então eu vou começar aqui com o pastor Wesley, né? Uma saudação a todos aqueles que estão nos acompanhando aqui no programa Tempo de Esperança, meu irmão. Pastor, Deus abençoe, bom dia, né? Seja bem-vindo aqui ao programa Tempo de Esperança.
2: Que a graça e a paz do Senhor esteja sobre todos nós. Para mim é motivo de muita alegria poder participar hoje com vocês, conhecer um pouco mais esse trabalho e ver que a palavra do Senhor, o Evangelho, né, tem alcançado mentes e corações.
0: Muito bem, né? E nós estamos também recebendo aqui nos estúdios do programa Tempo de Esperança o nosso irmão Wesley, né? Wesley, e também um grande companheiro nosso, membro ali da nossa igreja. E nós temos caminhado em um discipulado. E aí, Wesley, como é que... Primeira vez participando de um programa
3: de rádio. Bom dia a todos, bom dia, irmãos e irmãs, bom dia, ouvintes. É um prazer estar aqui. O convite do pastor Vinícius, tem sido meu mentor, meu tutor, né, pastor? E estamos na caminhada da fé.
0: Estamos juntos. Você sabe que muitas vezes a gente até comenta assim que a obra que Jesus está fazendo na sua vida, e às vezes a pessoa fala assim, nossa, mas não é possível que o Wesley, ele se converteu. Né? E como é que é isso assim, velho?
3: Não, tem pessoas que quando vem falam, não acredito ainda que esse rapaz está seguindo o caminho, mas Deus, ele pode fazer obra na vida de qualquer um.
0: Amém.
3: Desde que você entregue a sua vida a Jesus, ele pode mudar a vida de qualquer pessoa para melhor.
0: Louvado seja o nome do Senhor. Amém. Talvez nesta manhã você nos ouvindo e você tá, de repente esteja passando por um momento muito difícil, uma curva severamente acentuada na sua vida, e eu tenho a plena convicção que Deus, ele deseja usar a transmissão, né, deste programa para poder tocar o seu coração, né, tocar a sua vida. E eu já gostaria já de início orar por você, né? Talvez você esteja no hospital, talvez passando aqui pela região de Limeira, né, a trabalho, ou nos ouvindo na zona rural, ou aqui mesmo na cidade, ou em algum lugar neste mundo onde chega a rede social e você passando por um grande problema, uma enfermidade, uma batalha, e nós queremos orar por você. Nosso irmão Carlinho está aqui, né? E nós vamos orar pela sua vida, né? Você agora há pouco falou do seu irmão, né?
4: Isso, Cláudio.
0: Cláudio, que né, está passando por um momento difícil também, e nos conduza nesta oração, meu irmão, né, em favor de pessoas que têm enfrentado por problemas e dificuldades, não apenas o seu irmão, mas nós temos aí o Baca, nós temos outros irmãos e pessoas que estão acompanhando esta live neste momento, passando por dificuldade. Eu tenho um primo lá de Minas Gerais, né, uma situação assim, uma tragédia. Filho de 16 anos, foi fazer um passeio de bugue, uma tempestade de sexta-feira, né, teve uma chuva muito forte, e foi atravessar uma ponte e a enxurrada levou o bugue. 5 adolescentes, né? E ele ficou preso no cinto de segurança. Então, morreu, uma fatalidade, uma tragédia. A Sara, inclusive, foi para lá, está lá no velório. E, então, assim, orar pela família, né? Orar pela família, ele, né? Assim, a família está consternada, uma família muito jovem. E talvez você que está nos acompanhando esteja passando por momentos assim, por um vale árido da sua vida. E Deus, certamente, né, ele tem uma palavra de conforto, de consolo, de refrigério, de graça e de misericórdia também para a sua vida. Vamos orar nesse instante.
4: Nosso Deus, nós nos colocamos na tua presença, Senhor, agradecidos pela nossa vida, agradecidos, ó Deus, por esse dia que o Senhor nos concede. E nesse momento, Senhor, nós entramos na tua presença e colocamos o nome das pessoas, Senhor, que aqui citadas, Deus, pessoas que passam por luto, pessoas, ó Deus, que tem alguém da sua família hospitalizado, pessoas, ó Deus, que estão sofrendo também com depressão, ansiedade, de alguma forma, ó Deus, está triste, está abatido. Que a tua presença, Senhor, possa se fazer presente ali e possa, ó Deus, trazer paz, consolo, conforto, trazer, ó Deus, esperança, trazer, ó Deus, nesse lugar de tristeza, de amargura, ó Deus, trazer coisas boas que trazem paz à sua memória, coisas, ó Deus, que vá conduzir essa pessoa a encontrar com o Senhor, sentir, ó Deus, de verdade a tua presença. Seja visitando, ó Deus, as pessoas que estão num leito de hospital, como meu irmão Cláudio, como Baco, ó Deus, que também não está passando bem por motivo de saúde. Pessoas, ó Deus, enlutadas, como a família do pastor. Pessoas, ó Deus, jovens que nos deixaram e a família fica muito abatida. Deus, o Senhor conhece cada coração. O Senhor conhece cada motivo, ó Deus.
0: Amém.
4: O Senhor conhece o motivo que essa pessoa que está nos ouvindo, que está nos vendo, tem no seu coração e almeja, ó Deus, a tua presença. Almeja, ó Deus, algo que seja diferente daquilo que ela está vivendo. E só o Senhor tem esse poder.
0: É verdade.
4: Deus, conduza toda a nossa vida. Que ela possa ser, ó Deus, uma vida que possa trazer, ó Deus, coisas boas, não só para nós, mas a todos aqueles que estão ao nosso redor.
0: Sim, Senhor.
4: E só com a tua presença, ó Deus, cheio de ti, nós podemos fazer e chegar um pouquinho de aquilo que nós pensamos e almejamos, porque sem o Senhor nada nós somos e nada nós podemos fazer.
0: É verdade.
4: Nos abençoa, Senhor. Nos dê um dia na tua presença. Que esse programa, ó Deus, possa abençoar todos aqueles, ó Deus, que estão rodando por esse país, que estão em lugares longe, mas ligadinho conosco, buscando, ó Deus, a tua presença também juntamente conosco.
0: É verdade.
4: Nos abençoa, Senhor. Nos dê um dia na tua presença. Em nome de Jesus que nós oramos agradecidos, com o perdão dos nossos pecados. Amém.
0: Amém. Este é o programa Tempo de Esperança. Há 15 anos servindo a Deus, trazendo um compromisso com a mensagem de fé, um compromisso com a Igreja de Cristo, e você pode acompanhar. De repente é a primeira vez que você está assim definitivamente acompanhando, né, aí a live do Tempo de Esperança. Mas nós já temos 15 anos, né, nessa estrada, servindo a Deus. Então, todos os domingos, você pode, né, criar aqui um vínculo conosco, das 8 às 9 horas, né, o programa Tempo de Esperança. E o telefone aqui também é 3404-4000. William, nós vamos ouvir, né, um clipe, né, acompanhar e também assistir, não é? Deus dos Antigos... Fernandinho, né, uma linda canção abençoando a sua vida. De repente você está aí tomando um café, né, e acompanhando o programa Tempo de Esperança, né? Faça isso então, continue, venha conosco louvar a Deus e engrandecer o nome do Senhor.

0: Muito bem, você ouviu esta linda canção Deus dos Antigos lá na Catedral Presbiteriana do Rio de Janeiro, né? Tá aqui o reverendo Wesley, né? Um grande servo de Deus. E aí, meu pastor, quem nos acompanha neste momento, né? Às vezes a pessoa tá ali tomando um cafezinho, né? Qual que é a mensagem de Deus que, de repente, é no seu coração, você gostaria de deixar para esse irmão?
1: Em especial, né, hoje, no Salmo de número 134, nós vemos o salmista nos convidando a louvar ao Senhor, a engrandecer ao Senhor. E essa era a mensagem que eu gostaria de transmitir para todos que estão nos ouvindo, esse chamado para engrandecer o nome do nosso Deus. E a razão que ele estabelece naquele salmo é porque Deus é o nosso Criador. Então, se nós estamos aqui respirando com vida, né, nós temos motivos para engrandecê-lo. Que é a pessoa que está nos ouvindo nesse momento, que está talvez passando por um momento de dificuldade, que ela possa reconhecer, né, o Senhor como o doador da vida, o mantenedor dela. O Salmo diz que este Deus Criador, ele tem poder para nos abençoar, né, com bênçãos, seja espirituais, bênçãos que nós necessitamos no nosso dia a dia. Então, que você possa confiar nesse Deus Todo-Poderoso, invocar o seu nome e bendizê-lo por mais essa manhã.
0: Amém. E às 9 da manhã, nós iniciaremos o nosso culto presencial, com transmissão também pelo canal do YouTube, ali na Rua Pará, né, na Igreja Presbiteriana da Vila Rosália. Culto das 9 às 10h30 e, após o culto, a Escola Bíblica Dominical, né? Há quanto tempo você está com a gente lá, Wesley, na comunidade?
2: Vai fazer 3 anos já, pastor.
0: Enquanto você vai compartilhar com a gente aqui, vou pedir o Carlinhos, né? O Carlinhos que é bom para mandar abraço, né, Carlinhos? Rapaz, tem um cara que gosta de mandar abraço, o Adelino. Daqui a pouco o Adelino vai entrar aqui no ar. E abraço para quem, Carlinhos? Vamos ver como é que você está aí. Vamos ver
3: Jaque. A Jaque está ao vivo, a Jaque está lá. Tá lá, arrumando as crianças ali, ajeitando.
0: A Jaque, mãe dos gêmeos?
3: Os gêmeos.
0: Rapaz, isso aí é a melhor arquiteta do mundo, viu?
3: Isso aí.
0: Não tem igual, viu, ué?
3: E a minha esposa também tá lá ouvindo agora. A Jane tá lá.
0: Um abraço pra Jaque, um abraço pro James, pro Jason, né? Também que tá ali firme e forte. É. E pra quem mais, Carlinhos?
3: A Jane está lá. E a Thaís está trabalhando na Santa Casa, mas está lá ligadinha.
0: Muita gente acompanhando o programa Tempo de Esperança. Quero mandar um grande abraço para o meu amigo Fábio, né? Fábio também, que é integrante aqui dessa bancada. E a bancada Tempo de Esperança. Quero mandar um grande abraço aqui lá para Minas Gerais, né? Minha mãe está lá sempre ligada no Tempo de Esperança. E, de repente, pastor, eu quero deixar um pedido de oração. Compartilhe seu pedido, nós vamos orar por você. Ou, como eu disse no início do programa, né? De repente, um motivo de gratidão, celebrando aí um aniversário, ore por mim, celebre, né? Aí a Deus juntamente comigo. Nós queremos fazer isso.
3: Tem mais um abraço, pastor. A Raquel também está ligada aqui, a Raquel Vilas Boas.
0: A Raquel, vou te falar, ela é uma bênção, né? A Raquel é uma bênção, né? Já serviu a Deus conosco aqui há tanto tempo, né? E no ministério aqui do telefone aqui da Rádio Tempo de Esperança. Raquel, um grande abraço para você. Não sei se o Márcio acompanha o programa Tempo de Esperança, que é o filho da Raquel, né? Mas um grande abraço pro meu amigo Márcio, um grande abraço para essa família tão querida, né? Irmãos amados, irmãos que sempre a gente carrega aqui no nosso coração. Mas aí, Wesley, então eu estava te perguntando aqui, né? Quanto tempo, mais ou menos, você está aí na comunidade?
2: Há 3 anos que eu me converti, entreguei minha vida a Jesus e foi a melhor coisa que eu fiz, pastor. A gente passa por provações. Às vezes as pessoas têm uma ideia também que, eu vou converter, minha vida vai ser maravilhosa. Sim, mas tem todo um processo, porque Deus, ele vai fazer muita mudança na sua vida. Ele vai fazer uma faxina. E nisso tem os contratempos, tem as adversidades, e muitas pessoas ficam, mas eu me converti, estou seguindo a Deus e minha vida está ficando difícil. Não é que está difícil, Deus está organizando toda a sua vida primeiro para deixar no caminho dele, porque você decidiu entregar a sua vida na mão dele. Então ele vai fazer toda essa organização na sua vida, vai arrumar ela, vai deixar do jeito que tem que ser, pois seja feita a sua vontade e não a nossa, né?
0: Sim.
2: Então a gente passa por desafios, passa, mas tem sido uma benção a minha vida nesses anos, pastor.
0: Amém. E o interessante, assim, que é importante a gente refletir, é que às vezes a pessoa, Jesus a resgata, né, das trevas, né? E muitos têm essa concepção, né, de que os problemas vão cessar, que, né? E a gente vai aprender.
2: As pessoas acham que você é só rosas, né? Que tipo, ah, eu me converti agora, então Deus está cuidando de tudo. Sim, Ele está cuidando de tudo. Mas você ainda vive nesse mundo. E esse mundo a gente ainda vai ter provações, vai ter desafios, vai ter doenças inesperadas. Às vezes um parente, eu mesmo até comentei com o pastor a situação do meu pai. Então era uma coisa que a gente não estava esperando, né? E você vai passando adversidades. Mas o importante é você saber que Deus está cuidando de tudo. E Ele carrega com você esse fardo, entendeu? Te deixa mais leve para enfrentar situações, te deixa com mais serenidade, te deixa firme no propósito. E o importante é que você não desista da fé, porque Deus tem um propósito para todos vocês, inclusive vocês que estão ouvindo agora, está passando por dificuldades, está enfrentando desafios. Entrega a sua vida a Deus.
0: É isso que eu ia te falar. Olhando lá para a câmera, lá, Wesley, o que que você, né, na trajetória sua aí, o que que você diria para esse irmão que nos acompanha na rede social, esse irmão que nos acompanha pela rádio? Nós temos aí muitas pessoas, né, que estão ligadinhas agora com o rádio ligado, né? Bom, qual que é a mensagem, assim, em poucas palavras, o que, meu irmão, o que Jesus fez na sua vida, o que você diria para este ouvinte do programa Tempo de Esperança?
2: E minha irmã, se essa mensagem chegou até você de algum modo, se isso chegou a você, porque tem um propósito na sua vida. Então, entregue sua vida a Jesus, porque Ele tem um caminho muito bom para você. Ele vai mudar a sua vida, vai transformar a sua vida. Se você está passando por dificuldades, tribulações, doenças, problemas financeiros, seja o que for, entregue sua vida a Jesus, porque Ele tem um propósito muito grande na sua vida, muito bom. Faça como eu fiz, busque a Deus, entregue sua vida no nome do Senhor.
0: Amém.
2: E fará grandes bênçãos em sua vida.
0: Amém. Essa é a mensagem, né? A mensagem que, de fato, é a mensagem da transformação, chamada ao arrependimento, né? A mensagem que também nos leva, né, a cada dia mais e mais andarmos lado a lado com Jesus. William, nós vamos novamente ouvir uma linda canção aí da banda Purples, Família, né, que também é o tema aqui do programa Tempo de Esperança.

0: Muito bem, você ouvindo aí a banda Purples, né? Com a participação especial do Azaf Borba. Azaf Borba, desde lá da década de 80, a gente já tava ligadinho ali, aprendendo com o Azaf Borba. Ô, Carlinhos, tem mais algum abraço aí, meu irmão?
1: Ai, Craig, tem. É, lá de Goiânia, vamos mandar um abraço para Goiânia. Doutora Larissa, uma benção na vida da minha família, na vida da Carol, da Luísa e de muitas outras pessoas.
0: Rapaz, Deus abençoe. Eu digo que a Larissa, ela é a melhor pediatra que tem no Brasil. Vou falar no mundo, porque senão ela não vai nem acreditar. Mas viu, se a Larissa estiver ligadinha, um abraço pro Alex, um abraço pros filhos, né? E viu, Larissa, o Carlinhos aqui que você tá acompanhando, esse irmão aí, ó, tem uma história bonita, né? Da ação de Deus na vida da filha dele. E a neta, né? Como é que é, Carlinhos?
1: É a neta. Passando por uma dificuldade grande, grande, grande, a gente entrou em contato com o pastor e falou, tem alguém aí que é usado por Deus. Passou o contato da nossa querida Larissa.
0: Olha aí.
1: E ela se dispôs, ficou à vontade, deixou a Carol à vontade e ajudou demais. Hoje a Luísa tá aí pulando para baixo e para cima aí, graças a Deus e também a sua vida. Foi usada.
0: Amém. Amém. É como que a gente costuma dizer, né? Que o reino de Deus, ele é um reino de amigos, né? E quando a gente se dispõe a servir a Deus, quando a gente se dispõe, né, a ser usado por Deus, Deus, ele usa as nossas vidas. Certo, pastor?
2: Com certeza.
0: É isso mesmo?
2: Com toda certeza.
0: Quando a gente coloca a vida da gente à disposição do Senhor, Deus, ele usa as nossas vidas, né, Adeliano?
3: E muito.
0: E eu quero mandar um abraço também lá pra Giovana, que tá ali ligadinho no programa Tempo de Esperança, tá na classe Catecúmenos, uma grande serva de Deus, viu?
3: Amém.
0: Uma mulher de Deus. E todos aqueles, né, que estão acompanhando, estão os irmãos da Igreja Presbiteriana da Vila Rosália, os irmãos da igreja Presbiteriana de Limeira, lá no centro, da congregação Jardim São João, aqui no aeroporto, lá do Cavinato, né, Jardim São Paulo. Quem mais, pastor?
2: Iracemápolis,
0: está na região de Iracemápolis, agora se preparando para a Escola Bíblia Dominical, já acompanhando.
3: Já se preparando.
0: Já se preparando.
3: Se preparando, porque para ir para a casa de Deus, não é somente você pegar e sair e vai. Né? Eu creio que existe toda uma preparação antes. O Espírito Santo, ele já nos chama, né? Para que a gente não chegue de qualquer jeito para louvar o Senhor, para adorar. É, então ele pede uma preparação, né?
0: Está conosco aqui o nosso irmão Adelino, né? E o Adelino é um grande servo de Deus.
3: Amém.
0: E Adelino, eu sei que assim, Deus, ele quer usar a sua vida para compartilhar uma mensagem aos nossos ouvintes.
3: Sim.
0: Né? E fica à vontade para você compartilhar uma palavra, né, que Deus também colocou em seu coração para ser dividida neste momento, com a igreja, né, com os ouvintes, com o povo de Deus.
3: Amém. E é uma honra sempre poder ser usado por Deus. E eu tenho pensado muito e o contexto nosso aqui hoje, ele é tremendamente, faz concordância com o que Jesus colocou no meu coração, desde quando o Senhor me pediu lá na sexta-feira, você leva uma palavra, levo, e passei a estudar e Deus colocou uma palavra no meu coração. Perguntou para mim, você quer ser muro ou ponte? Você quer ser um muro ou uma ponte? Aí eu tenho estudado muito a palavra de Deus no livro de João. E aquele que quiser acompanhar, lá no capítulo 9 do Evangelho de João, fala da cura de um cego de nascença. Eu, no meu TCC, eu fiz... o meu TCC foi baseado nos milagres de Jesus, que eu acho ele tremendo, todos os milagres deles que estão narrados, né? Fora os que não estão, principalmente aquele que transformou minha vida, né? Não está na Bíblia, mas está no meu coração. Eu creio que foi um milagre. Mas tem sempre essa questão, eu quero ser muro ou ponte? E na palavra de Deus, no Evangelho de João, no capítulo 9, eu vou ler aqui, aquele que quiser acompanhar, estou na versão NAA. Caminhando, Jesus viu um homem cego de nascença, e os seus discípulos perguntaram, Mestre, quem pecou? Este ou seus pais, para que nascesse cego? Jesus respondeu, nem ele pecou, nem seus pais, mas foi para que se manifestem nele as obras de Deus. É necessário que façamos obras daquele que me enviou. Enquanto é dia, a noite vem, quando ninguém pode trabalhar. Enquanto estou no mundo, a declaração, eu sou a luz do mundo. Dito isso, cuspiu na terra, feito lodo com saliva, aplicou nos olhos do cego, dizendo-lhe, vai, lava-te no tanque de Siloé, que quer dizer enviado, e ele foi, lavou-se e voltou vendo. Então seus vizinhos, que dantes conheciam de vista, como mendigo, perguntaram, não é esse que andava assentado pedindo esmolas? Uns diziam, é ele, outros, não, mas parece com ele. Ele mesmo, porém, dizia, sou eu. Perguntaram-lhe, pois, como foram abertos os teus olhos? E ele respondeu, o homem chamado Jesus, fez lodo, untou meus olhos e disse-me, vai ao tanque de Siloé, lava-te. Então eu fui lá, lavei e estou vendo. E disseram-lhe, pois, onde está ele? Ele respondeu, não sei. E isso me causou um impacto, assim, né? Vendo o testemunho do Wesley. Os outros olham para o Wesley e falam, mas não era você? Outros falam, não é aquele Wesley, não é. Ou olham para mim e falam, não, aquele não é o Adelino. O Adelino que eu conheci não era esse, ele não era cego. E hoje, o que, que nós nos tornamos? Muro ou pontes para levar essas pessoas a Jesus? Quando a gente se torna muro, é aquela pessoa que esconde a luz, esconde a sua própria intenção de ir para Jesus. Ele está na igreja, mas muitas vezes a sociedade é tão forte que ele não quer que os outros saibam que ele foi resgatado por Jesus. Ele quer se mostrar que ele foi resgatado por ele mesmo, por suas próprias forças. Então, o que acontece com essas pessoas? Ele leva uma vida, um pé em cada canoa. Agora, quem foi realmente resgatado, foi iluminado por Jesus Cristo, que reflete a luz de Jesus Cristo, ele não pode ser um muro para as outras pessoas. As pessoas têm que olhar através dele e conhecer esse Jesus através da ponte. E essa ponte, ela vai fazer atravessar vários muros. E quando as pessoas vêm perguntar, eu acho impressionante a resposta do cego. Eu não quero saber se ele é pecador, se você acredita, se você vem me falar que existe outro. Eu só sei que eu era cego. E Jesus me fez ver. Eu era uma pessoa. Não importa o que você acha, mas foi Jesus que me transformou. Então, quando a gente passa a entender isso como uma ponte, olha, eu quero que as outras pessoas saibam que foi Jesus que fez isso na minha vida. Porque eu estou levando aqueles que até não acreditam a ver realmente quem é o Salvador. Quem é o meu resgatador? Ah, isso é um ato de humilhação? Maravilha, que seja. Que seja um ato de humilhação. Mas eu estou me humilhando para quem? Não importa para quem. Para quem você acha que é. Não importa se ele é pecador ou não. Eu só sei que eu era cego e passei a enxergar. E isso acontece muitas vezes no nosso redor. Então nós estamos... quando a gente não admite que nós somos cegos... Quando nós não admitimos, o primeiro momento é nós admitirmos que nós somos cegos, aquele que está longe de Jesus, que ainda se comporta como um muro. Mas, nessa terra, nesse plano que nós estamos agora, antes da eternidade, eu creio que nós somos aquele que tem que levar as pessoas até o interruptor. Nós temos que ser o interruptor. Mas aquele interruptor que está on, e não off. Nós temos que levar as pessoas, trazer as pessoas, que nós sejamos esse interruptor. Mas nós temos que estar sempre on, nunca em off. Nós estando on, nós acendemos a luz de Jesus. E quando a gente fica apagado, não adianta a gente falar de Jesus e depois nos escondermos na escuridão. Então eu creio que nós temos que pegar as pessoas no mundo e ser esse interruptor, mas estarmos sempre ligados a Deus, para que Ele possa, sim, refletir essa luz, né? E aquele que não conhece ainda pode estar na luz, essa luz que é Jesus Cristo. Porque no verso 5 ele declara: eu sou a luz do mundo. E nessa luz do mundo, se ele me der o prazer de eu ser o interruptor on, eu creio que eu estou fazendo a missão dele, estou fazendo o meu papel de ponte. E cada um que tomar essa posição, com certeza nós vamos conseguir apresentar Jesus, que é o Salvador, o Protetor, o Resgatador. Mesmo que qualquer pessoa fale o contrário, pode falar o que for, eu só sei que eu era cego e hoje eu vejo. Era isso que eu tinha para hoje, pastor.
0: E é uma palavra tão especial, rapaz, porque a gente, olhando para esse contexto, né, em que estamos inseridos, né, quantas pessoas estão sofrendo, né? Quantas pessoas estão angustiadas, abatidas, entristecidas, desesperadas, amplamente desesperadas. E em cima desta reflexão, a gente percebe que o maior problema das pessoas é um problema teológico. Não é um problema de ordem científica, não é um problema de ordem econômica, né? Não é um problema de ordem educacional, governamental, não é um problema político.
3: Não.
0: Porque às vezes a pessoa, não, o maior problema é o problema é político. E o maior problema do homem é teológico. Né? A nossa cegueira é a cegueira teológica. Mas em que sentido teológica? Porque a nossa questão é com Deus. A nossa cegueira, os nossos olhos obstruídos, eles estão obstruídos principalmente para as coisas de Deus. E quando há essa, né, essa, vamos dizer assim, essa transposição, né? Eu era cego, né? Como foi compartilhado aqui, né? Você, Delino, quando você olha para esse texto, você consegue se ver nesse texto?
3: Completamente.
0: Um homem cego?
3: Fui. Eu, desde criança, pastor, eu tenho um testemunho que fala que eu tenho, assim, a primeira frase que eu li na minha vida era uma plaquinha que a minha mãe comprou e estava lá na parede da minha casa, que dizia assim, eu acho que esse texto ninguém conhece, né? O Senhor é meu pastor e nada me faltará. Eu acho que é raro.
0: Todo mundo conhece. Na porta mundo. Da geladeira.
3: Exatamente.
0: Né? No para-brisa do carro.
3: Isso.
0: No skate, na bike.
3: Isso.
0: Né?
3: Tá o Senhor lá, é Salmo meu pastor, 23. Salmo 23 está lá. E foi a primeira frase que eu aprendi a ler na minha alfabetização. Porém, pastor, tinha uma coisa que eu não entendia. Quem era o Senhor da plaquinha?
0: Exatamente.
3: Eu não sabia quem era o Senhor da plaquinha. Eu sabia que tinha um Senhor, é o meu pastor, mas eu não sabia quem era o Senhor da plaquinha. Então, eu fui cego muito tempo, enquanto eu não descobri quem era o Senhor da plaquinha. Então, tem muitas pessoas que sabem, conhecem, lê, vê, mas não experimenta.
0: E às vezes está dentro da igreja.
3: E dentro de casa.
0: É, dentro de casa. Às vezes, assim, seja um evangélico, né? Dentro de uma igreja evangélica, às vezes dentro da igreja católica, né? Dentro Exatamente. De um segmento religioso, seja ele de várias ordens, né?
3: Isso.
0: Mas ainda não conhece
3: o Senhor da plaquinha.
0: O Senhor, né? Que é Jesus. E você falando isso, o Wesley compartilhando também, eu acredito que esse seja também, passa por esse testemunho na sua vida também, Wesley, pastor Wesley.
2: Com certeza.
0: Essa transformação.
2: Com toda certeza, nós, né, dificilmente buscávamos ao Senhor, na realidade fugíamos dele, né? E pela graça soberana ele nos chama, ele vem ao nosso encontro, ele transforma a nossa vida, e é um testemunho que tem que ser passado para outras gerações também.
0: Essa semana eu estava na sala de aula dando aula, E aí uma aluna do sexto ano, ela levantou assim do Fundamental 2. Falou, professor, a minha mãe te conhece, né? É verdade? E mencionou alguma coisa relacionada assim, ao meu passado. Eu olhei assim, e sabendo que ela estava perguntando era uma verdade, mas como é gostoso a gente saber que a nossa vida, ela foi transformada.
3: Exatamente.
0: Por Jesus. E por que que a gente menciona isso? Que de repente você está nos acompanhando nesse momento, nessa live, nos ouvindo pelo rádio, e você também teve a sua vida transformada por Jesus, né? Tem uma canção antiga, né, que diz assim, né, canta muito assim nas igrejas, muitas vezes do segmento pentecostal, diz assim, antes eu era um prego, Satanás batia nele. Agora eu sou martelo, quem bate nele sou.
3: Amém. Ah, né?
0: É isso aí. E você conhece essa música, Willi?
4: Eu acho que sim.
0: Essa música era essa. Antes eu era um prego, Satanás batia nele. Agora eu sou martelo, quem bate nele sou. Por quê? Porque às vezes a gente, muitas vezes, estava solto, né, na vida. E achando que era alguma coisa, mas Jesus veio, nos resgatou, nos transformou, né? Mudou a nossa história. E você está nos ouvindo, nos acompanhando agora, e com certeza você diz, ô pastor, eu também tive minha vida transformada. A minha família também foi transformada. E nós aqui estamos com o microfone ligado, então nós estamos tendo essa oportunidade de compartilhar um pouquinho da nossa história. Mas você que está em casa, você que está nos ouvindo, está nos assistindo, com certeza você pode fazer eco conosco aqui, fazer coro conosco aqui e dizer, a minha casa também foi transformada. Chegou um momento que eu achava que não ia ter mais jeito. Mas Jesus entrou e Jesus transformou, salvou, resgatou, mudou amplamente a nossa história. Então isso faz toda a diferença, né? Isso muda.
1: Pastor, tem um testemunho aqui.
0: Hum?
1: Tem um testemunho de alguém aqui.
0: Ah.
1: A nossa irmã Larissa lá falando que passou por 3 trombos.
0: Aí.
1: E saiu ilesa. Para a honra e glória do nosso Senhor.
0: Então, assim, enquanto a gente vai ministrando, vai compartilhando, mas para abrilhantar esta mensagem, nós vamos acompanhar mais um clipe, mais uma canção, com o objetivo de levar até você edificação, fortalecimento e juntos também engrandecermos ao nosso Deus. O telefone aqui do Tempo de Esperança é 3404-4000, né? E você certamente ligadinho conosco, né? Pelo rádio, pelas ondas do rádio. Eu lembro que quando a gente começou o programa Tempo de Esperança aqui, eram 46 cidades ouvindo o programa Tempo de Esperança. Um programa da Igreja Presbiteriana da Vila Rosália, um programa da Igreja Presbiteriana do Brasil. Então, assim, você fala, eu também sou presbiteriano. Você faz parte do Tempo de Esperança. Pastor, eu não sou presbiteriano, eu sou batista, sou assembleano, eu sou da igreja tal, ou então não estou ligado em nenhuma igreja. Mas você é nossa família, você participa conosco, você está conosco aqui. Que Deus te abençoe. Nós vamos ouvir essa canção, daqui a pouco nós vamos retornar. E nós queremos orar pela sua vida, né? E orar por você, mandar aquele abraço e interceder também por você e pela sua família.

0: Você está acompanhando o programa Tempo de Esperança, um programa da Igreja Presbiteriana do Brasil. A Igreja Presbiteriana é uma igreja de linha reformada, né, em que, que tem como sua principal doutrina a Palavra de Deus como nossa única regra de fé e prática. Antes eu era cego e agora eu vejo o Senhor. Essa é a mensagem. E tem um abraço aí, Carlinhos. Você até comentou
1: tem
0: aí.
1: Tem vários abraços.
0: Pessoas, né, compartilhando, dizendo: olha, minha vida também foi transformada, minha vida também foi. Como é que é o.
1: A Dani também está ligada lá. Um abraço para a Dani, para a Ju, para a Andressa, para a Fátima. E pessoas aqui dizendo aqui, né? A Fátima dizendo para a gente: a minha casa foi transformada. Só temos a louvar o nosso Deus, né?
2: Amém.
1: Olha que maravilha.
0: Sim.
1: Deus abençoe.
0: É, todos os domingos, né, já deixa marcadinho no seu celular aí, programa Tempo de Esperança, das 8 às 9 horas, rapidinho, né? Nosso caso aqui, a gente sai daqui, corre para a igreja, que o nosso culto começa às 9 horas. E o meu caso aqui, então, você nem imagina.
1: É.
0: Eu já saio daqui, chego lá, o culto já acontecendo, e já chego já pregando.
1: O pastor, mas pela rádio, o programa termina. Mas esse programa, você pode compartilhar ele, esse link. Ah, eu gostei, a pessoa estava dormindo, não estava. Pode compartilhar, que esse link fica lá, esse programa fica lá e as pessoas podem ver também após. Não só ao vivo na rádio, mas pelo Instagram, pelo Facebook. Fica lá por um tempo.
0: Vou mandar um abraço aqui também pro Juvenal, né, William?
2: Isso.
0: Está sempre ligado aqui no programa Tempo de Esperança. Infelizmente, vamos chegando aí ao final do programa Tempo de Esperança. E passou rápido, ele?
2: Pois é,
0: nem viu, né? Você sabe que no início, quando eu estava aqui no programa Tempo de Esperança, que o programa Tempo de Esperança tem 15 anos no ar. Então, os primeiros 5 anos eu estive aqui. A gente começou com 30 minutos, depois foi para uma hora, lá na época do Pita, né? E então, a gente fala: meu Deus, como é que eu vou ficar meia hora lá? Como é que eu vou ficar uma hora lá? Depois, rapaz, a gente fala assim: meu Deus do céu. Se tivesse 2 horas, ficasse a manhã toda aqui.
1: Tá falando, leve o ambiente.
0: Pregando. Porque é o ambiente. E a gente ora para que essa mesma atmosfera, né, de uma espiritualidade saudável, abençoada, possa chegar até o seu lar e até a sua casa. Nós estamos caminhando para o final e nós queremos orar por você neste momento. Eu vou pedir ao pastor Wesley orar e, ao mesmo tempo, impetrar a bênção, né, de Deus sobre a sua vida, sobre a sua casa, e que você, neste dia 11 de outubro, você tenha um domingo e uma semana tremendamente, amplamente abençoada pelo nosso Deus. Então nós vamos orar, e aqui nós trazemos todos os pedidos, as razões também que expressam gratidão, e todas as famílias, né, todos que estão ligados conosco, né, nós vamos orar por você neste momento.
3: Oremos. Soberano Deus e Pai eterno, quão bom é poder invocar o teu nome, quão bom é poder saber que o Senhor dos altos céus contempla a necessidade de cada um de nós.
0: Amém.
3: Obrigado que na tua providência, nessa manhã, tivemos o privilégio de ouvir a tua voz, ouvir a tua palavra, e rogamos as ricas bênçãos do Senhor sobre a nossa vida, sobre a vida de cada um que nos acompanhou, de cada pessoa que tem ouvido essa voz, que o teu Santo e Divino Espírito esteja sustentando, concedendo graça, sabedoria, e que o poder do Senhor esteja sobre a nossa vida. Que o teu Santo e Divino Espírito nos caminhe em toda a verdade, abrindo os nossos olhos espirituais para podermos contemplar a beleza que há no Senhor. Que possamos invocar o teu nome todos os dias de nossa vida. Queremos rogar as tuas bênçãos de uma forma especial para as crianças que serão comemorados o seu dia amanhã.
0: Amém.
3: Que o Senhor esteja pastoreando o coração de cada uma delas, dos pequeninos, porque o Senhor mesmo que dos tais é o reino dos céus.
0: Amém.
3: Por isso nós rogamos as bênçãos do Senhor sobre a vida das crianças, mas nós não nos esquecemos dos jovens, dos adolescentes, aqueles que estão na sua melhor idade também, os mais idosos, que o Senhor conceda graça sobre a vida do teu povo. E que possamos todos os dias provar e ver que o Senhor é bom e que grandes coisas o Senhor tem feito em nosso favor. E que a graça do Senhor Jesus Cristo, o amor de Deus, o nosso eterno Pai, e a doce comunhão e consolação do Santo e Divino Espírito esteja sobre todos nós e sobre todo o povo de Deus, espalhado ao redor de toda a terra, desde agora e para todo sempre. Amém.
0: Amém. O programa Tempo de Esperança, então, vai chegando ao seu final. E eu aproveito aqui para falar e também divulgar o nosso congresso. Está chegando aí o Congresso da Família. E o Congresso da Família, eu quero especificamente recortar aqui o Congresso das Mulheres, né, que vai acontecer no dia 14. Então, nós teremos aqui, ó, Carol Tiziane, Elô De Carli, só gente boa, Cris Fernandes e Amanda Marques. Congresso de Mulheres, permanecer. Somos a geração de mulheres que permanece em Cristo. Então, você, mulher, né, que está nos ouvindo aqui, 14 de novembro, né, a partir das 9 horas, lá na Igreja Presbiteriana da Vila Rosália. Um grande abraço a você, um grande abraço aí para a sua família, um grande abraço para todos e muito obrigado pela sua audiência. Compartilhe, como o Carlinhos disse, compartilhe essa live e domingo que vem nós estaremos aqui novamente das 8 às 9 horas, ligadinhos com você e também com a sua casa.

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O irmão começa a falar em língua estranha, não se contenta em ficar sentado, fica de pé e começa a marchar, todo bem arrumado, engravatado, e o ônibus vira alvoroço.

glória a Deus. Não era que o guarda era crente batizado com o Espírito Santo e já entendia o mistério? 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

0: Glória a Deus, que bom, irmãos, poder mais uma vez estar com vocês aqui no ar, agradecendo a Deus pela grande oportunidade que o Senhor Jesus, ele nos dá, né? É uma alegria para o meu coração poder estar aqui com vocês, poder pregar a palavra, poder ministrar o Evangelho de Cristo, poder bater um papo com vocês aí, poder estar orando com vocês. Antes de eu falar dos patrocinadores, já quero avisar vocês que hoje, né? Pastor Rogério já não pôde estar, pastora Regiane, irmão Cosmo, né? Eles estão com compromisso. E eu trouxe uns amigos muito queridos que fazem parte do meu ministério, da Igreja Missionária Paz de Cristo, né? A nossa irmã Alice. A nossa irmã Alice, ela sempre está nos acompanhando da casa dela, né? Ela é a nossa intercessora lá no ministério. Ela lidera, né, o grupo de intercessão. E é uma bênção de Deus, né? Uma mulher. Ontem, ela esteve comigo na praça pregando a palavra de Deus, na Praça Torre de Barro. O irmão João Batista, que também está aqui, também esteve na praça comigo ontem, né? A esposa de João Batista, a Cristina, irmã da esposa do João. Então, quer dizer, eles estiveram comigo na praça ontem, levando a maravilhosa palavra de Deus. Então, a irmã Alice, eu gostaria que você desse o seu cumprimento inicial para o povo, quiser mandar alguns abraços. Fique à vontade, minha querida irmã, fique à vontade, viu?
1: Amém, pastor Antônio. Quero saudar a todos os ouvintes da programação A Hora Sagrada, né? Desejar um abençoado domingo para todos e dizer para os irmãos que nós estamos aqui para fazer a programação e que vocês têm liberdade, né, de estar ligando, de estar compartilhando a programação com outras pessoas. E eu quero dizer que estou muito feliz pelo convite, né? Pela primeira vez de estar aqui, junto com o pastor Antônio, com o intercessor João Batista. E é um privilégio, uma honra estar aqui. E muito obrigada, pastor.
0: Glória a Deus. Então tá aí, então, né? A nossa irmã Alice, que Deus venha abençoar muito a tua vida, né, irmã Alice? Você que tem estado conosco no ministério, tem nos ajudado, né, a manter esse povo aí junto, a gente orando junto, a gente cuidando da igreja, a gente cuidando do povo. Que eu sempre digo, né, irmã Alice, que é o ministério de Deus.
1: Verdade.
0: Né? Nós estamos ali para somar, estamos ali juntinhos ali, ninguém é maior do que ninguém. Verdade. E ali nós estamos ali para ganhar almas para o reino, para ganhar almas para Jesus Cristo, né? E eu fico muito feliz, tá, irmã Alice, da oportunidade que Deus está dando hoje para a irmã, né? Eu sempre quis trazer a irmã para conhecer a rádio e hoje Deus nos deu essa oportunidade de poder estar trazendo a irmã comigo aqui nessa programação.
1: Amém.
0: Tá?
1: Muito obrigada.
0: Agora também, outro convidado muito especial, já teve aqui umas duas vezes, João Batista, né, João? Você também é uma bênção de Deus, João. Pode mandar uns abraços, inclusive a tua esposa, se estiver nos ouvindo lá. Fique à vontade, dê o seu cumprimento inicial para o povo, João.
2: Eu agradeço a oportunidade, cumprimentando na paz do Senhor os ouvintes que estão nos ouvindo. A terceira vez que estou na rádio, um privilégio estar aqui com o pastor, a nossa missionária Alice, e para a minha esposa que está ouvindo agora, que ela seja feliz, seja firme na obra de Deus. E nós estamos muito felizes no ministério, igreja. Estamos aí batalhando, orando, para que Deus venha abençoar as almas, venha abençoar nossa igreja, nosso casado pastor. É uma honra estar aqui na rádio mais uma vez, falando do amor de Deus. Que Deus continue abençoando nosso grupo intercessor, a irmã Alice, o irmão Ney, a irmã Ana Paula, a irmã Rose, a irmã Ângela, que é um trabalho muito difícil, mas nós estamos ali para fazer a vontade de Deus, não a vontade do homem. Que Deus abençoe cada um, aqueles que quiser ligar, quiser participar, fica na paz, que Deus abençoe.
0: Glória a Deus. Então, eu também estou muito feliz, né? Com o João Batista, que está aqui, que também é uma grande bênção de Deus, né? E hoje eu fiz o convite para eles, falei, ó, irmãos, hoje eu estou lá, tá? Os irmãos que me ajudam hoje não vão poder estar na rádio, né? Cosmo, que me avisou, o Rogério, o pastor Rogério, a pastora Regiane, e vocês não gostariam de ir lá ajudar eu? E eles se dispuseram, né? A irmã Alice falou, não, pastor, eu vou sim. O irmão João também, eu vou sim. E glória a Deus por isso, né? Então são pessoas valorosas e pessoas que têm nos ajudado a manter o programa. Irmãos, agora, né, eu gostaria de falar, antes de nós começarmos a ministração da palavra de Deus, falar para vocês, aqueles que podem ajudar o nosso programa. Esse programa aqui, irmãos, é um programa pago, né, a gente não faz ele de graça, e ele tem um custo, né? E é assim, nós temos 5 patrocínios comerciais, mas os patrocinadores comercial, o que eles dão de oferta, que é uma oferta que eles dão, né? Dá para pagar somente 1/3 do valor. Então, quer dizer, o valor que nós pagamos, né, irmãos, é um valor assim, que nós dependemos da graça de Deus e do seu coração de você ajudar. Então, se você quer ajudar, seja com 10, com 20, com 50, com 100, quanto Deus tocar no seu coração, você nos ajuda. Entendeu, irmãos? Ah, pastor, mas como é que eu faço? Liga para mim. O meu telefone é 995-70-0870. 995-70-0870. Ô, pastor, estou com uma oferta aqui, né? Quero estar abençoando o programa. Eu vou na sua casa. Para mim, é a maior alegria poder ir na sua casa, orar por você, conversar com você, conhecer você e receber a sua ofertinha de carinho, de amor. Então, irmãos, nos ajuda, por favor, se Deus tocar no coração de você de nos ajudar, eu tenho certeza que o Senhor Jesus, ele vai honrar muito a tua vida, ele vai honrar muito você, eu tenho certeza disso. Se você se sentir tocado no seu coração, falar, pastor, eu quero ajudar a programação, como é que eu faço? 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Se você ligar para mim, com certeza eu irei até a sua casa, tá bom? Então, eu vou passar os patrocínios comercial, mas você nos ajuda, irmãos. Nós estamos precisando, faz 17 anos que estamos no ar. 17 anos, Deus nos abençoando, através da sua oferta, né, para ajudar a manter o nosso programa. Vamos para o patrocínio comercial, então, irmão William? Vamos para o patrocínio comercial e já já nós voltaremos e depois você pode colocar um louvor do Rogerinho, tá? 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

0: Ok, ok, glória a Deus. 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Glória a Deus. Mas Alice, vamos lá, filha. Dá uma palavrinha pra nós aí, né? Vamos ver o que Deus vai falar através da vida da irmã. Tem muitos irmãos lá que tá nos acompanhando, né? Aquilo que Deus falar, eu tenho certeza que vai ser falado nos corações de cada pessoa.
1: Amém. Então vamos lá pro melhor momento, momento da palavra. Vou ser bem rápida e... Eu saúdo a todos com a paz do Senhor Jesus, a todos os irmãos, a todos os ouvintes que entrarem, né? E eu vou começar, eu vou ler lá em Marcos 4:35, que tem por título Jesus acalma a tempestade. Só esse título já diz tudo, irmãos. Jesus, ele acalma a tempestade, qualquer tempestade. E o título começa assim: E naquele dia, sendo já tarde, disse-lhes, passemos para o outro lado. E eles, deixando a multidão, o levaram consigo, assim como estava no barco, e havia também com ele outros barquinhos. E levantou-se grande temporal de vento, e subiam as ondas por cima do barco, de maneira que já se enchia. E ele estava na popa, dormindo sobre uma almofada. Então o despertaram, dizendo-lhe, Mestre, não se dá que perecemos? E ele, despertando, repreendeu o vento e disse ao mar, Cala-te, aquieta-te. E o vento se aquietou e houve grande bonança. E disse-lhes, Por que sois tão tímidos? Ainda não tendes fé? Então sentiram um grande temor e dizia uns aos outros, Mas quem é este que até o vento e o mar lhe obedece? Então, quem é esse, irmãos? Jesus. Como o título diz, né? Que ele acalma todas as nossas tempestades. Qual é o cristão que não passa por uma tempestade? E a tempestade quer dizer uma adversidade, uma porta fechada, um problema, né, familiar, uma doença. Tudo isso, muitas das vezes, são as tempestades que o cristão enfrenta. E o Senhor Jesus começa a dizer, né? E naquele dia, que dia, irmãos? Que dia? O Senhor Jesus tem hora, tem dia para operar o milagre quando Ele quer, na nossa vida? Não. E sendo já tarde. Tarde para quem? Tarde para os discípulos? Tarde para Jesus? Também não, porque Jesus é o dono do tempo, é o dono, né, dos nossos dias. Então, quando ele deseja operar, não tem nada, nada que o impeça. E aí eles entraram, né? O Senhor Jesus chamou eles, entraram e deu uma ordem para eles. Passemos do outro lado. E quando o Senhor Jesus fala para eles, passemos para o outro lado, não foi somente uma ordem, foi uma convicção. Nós vamos passar do outro lado. Só que muitas das vezes o Senhor Jesus não falou para eles que lá, no meio do mar, se levantaria uma tempestade. Assim como para nós, o Senhor Jesus não vai falar. Quando nós levantamos as nossas mãos, pela primeira vez nós aceitamos o Senhor Jesus, Ele não vai falar o que nós, né, iremos enfrentar. Porque quando nós decidimos, né, a servir ao Senhor de todo o nosso coração, com sinceridade, as lutas vêm, as tempestades vêm assolar o nosso bar. Então o Senhor Jesus, da mesma forma, não falou para aqueles discípulos o que iria acontecer naquela embarcação. Ele só disse, só deu a ordem, passemos para o outro lado. E assim eles foram. Deixando a multidão, o levaram consigo. Assim como estava no barco, e outros também com eles, estavam outros barquinhos. E isso também é muito interessante. Porque quando eu disse, quando nós levantamos as nossas mãos, aceitamos o Senhor Jesus, aceitamos, né, andar no caminho certo, fazer a obra dele, muitas das vezes nós temos que deixar a multidão. Muitas das vezes a gente tem que deixar aqueles costumes, aquelas coisas que a gente fazia antes, né? Algumas amizades, algumas coisas, a gente tem que deixar para trás. Porque o nosso foco agora é o Senhor. Então, aquelas coisas que venham nos atrapalhar, que venham nos tirar da presença do Senhor, a gente tem que deixar de lado. E a palavra também vai dizer, e levaram consigo. Assim como estava no barco e outros barquinhos. E quando nós deixamos essas coisas, a tempestade vem. O inimigo se levanta, né? Porque a palavra diz aqui que eles estavam no mar. E havia outros barquinhos ao redor também. Só que o vento e o mar, a tempestade, só veio no barco onde os discípulos estavam. Interessante que quando nós se levantamos a fazer algo para o Senhor, na casa do Senhor, né, as tempestades vão se levantar, o inimigo vai se levantar, vai tentar nos calar, vai tentar nos parar, né, vai vir as perseguições, justamente no nosso barco, para ver até onde está a nossa fé, até onde está o nosso alvo. Será que nós estamos olhando para Cristo? Será que nós estamos olhando para tempestades? As coisas que acontecem ao nosso redor. Servir ao Senhor não é fácil, irmãos. Nunca foi e nunca será. Mas a palavra do Senhor diz, tem de bom ânimo, né? Então é com bom ânimo, com alegria que nós temos que servir ao Senhor. Não olhar, né, para o que está acontecendo ao nosso redor. E continuar olhando para o Senhor, somente para o Senhor. Então aquela tempestade veio no barco onde estavam os discípulos, né? E aí, como disse, levantou um grande vento e subia as ondas por cima do barco, de maneira que já se enchia. Creio eu que naquele momento os discípulos estavam lá, tinha outros barquinhos ao redor, mas a tempestade veio somente no barco aonde eles estavam. Será que não era para provar a fé daqueles discípulos? Porque aqueles discípulos passou a manhã, passou a tarde, passou o dia inteiro com o Senhor Jesus, ouvindo as pregações, vendo os milagres a qual o Senhor fazia. Naquele dia, o Senhor teve com eles, né, o ensinamento da parábola da semeadura, do grão de mostarda. Aquilo, né, eles passaram aquele dia com o Senhor. Só que já ficando tarde, o Senhor falou, vamos passar para o outro lado. E é nesse momento que as ondas se levantam, quando nós decidimos passar do outro lado, servir ao Senhor Jesus, porque nós sabemos que a nossa morada não é aqui, é lá do outro lado, é lá em cima, é lá no céu. Então o inimigo vai se levantar na nossa caminhada, vai se levantar pessoas contra nós, né? Mas isso nós não podemos nos abater, não podemos olhar para isso, porque a palavra diz também em Lucas, nesse mesmo texto, que diz que quando se levantou, né, essa grande tempestade, Pedro, ele perguntou para o Senhor, se é o Senhor mesmo, né, faz com que eu ande também por cima do mar. E o Senhor Jesus disse para ele, venha, Pedro. E Pedro se encheu de coragem, né, de fé, e foi. Só que no momento que ele viu que ele estava andando, seguindo ao Senhor Jesus, de pé, sobre as ondas, em um momento ele se distraiu, ele olhou. Ele olhou para a tempestade, ele olhou ao redor. e foi aonde ele afundou. Por isso, irmãos, já quero deixar aqui para os irmãos, não olhe para a tempestade, não olhe para o vento, não olhe para a perseguição, não olhe para as coisas que estão acontecendo ao seu redor, olhe somente para Jesus. Igreja perfeita não tem, né? Nós não somos perfeitos, mas nós temos que olhar somente para o Senhor. E quando, né, já se enchia aquele bar, e o Senhor Jesus estava ali. Interessante que o Senhor está ali, no barco junto com eles, né? E o Senhor Jesus estava ali, mas ele estava dormindo sobre uma almofada. Mas eu fico com a palavra que... A palavra diz que o Senhor não dorme, não cochila, não pisca, não tosqueneja, né? Ele estava ali. E mesmo assim, o barco que tem Jesus, o inimigo vai se levantar. As ondas vão vir. E muitas das vezes vai vir com mais intensidade, com mais força no barco aonde o Senhor Jesus está. Então, olhe somente para o Senhor. E aí, vendo aquela tempestade, os discípulos, né? Correram até o mestre e disse: Mestre, não se dá que perecemos? Eles indagaram ao Senhor. Depois de tudo que eles viram o Senhor fazer, né? Eles indagaram: Senhor, será que o Senhor não está vendo? Né? Olha as ondas, olha o vento, olha essa tempestade. Será que vamos perecer? Será que o Senhor trouxe nós até aqui para perecermos? Mas eu digo para os irmãos que ali era o Senhor muitas das vezes testando, e é isso que acontece conosco também. As ondas entram. Quantas vezes nós já não indagamos ao Senhor por certas coisas? Senhor, Pai, por que isso? Por que essa porta se fechou? Por que esse relacionamento não deu certo? Por que daquilo? Né? Muitas das vezes nós também indagamos o Senhor Jesus. Por mais sabendo que o Senhor tem todo o poder nos céus e na terra, sabendo que o Senhor pode fazer o impossível, e muitas das vezes nós duvidamos também daquilo que o Senhor pode fazer na nossa vida. Mas quando nós temos uma palavra que o Senhor vai fazer, se Ele falou que Ele vai fazer, é porque Ele já fez. A parte dEle Ele já fez. Falta a nossa. A nossa nós temos que fazer. A parte do Senhor Ele faz. A nossa é o quê? É continuar, é perseverar, é acreditar, é ter fé que aquele que falou, ele vai cumprir. Porque a palavra diz que ele não é homem para mentir e nem filho do homem para se arrepender. Se o Senhor prometeu alguma coisa na sua vida e você está olhando nesse momento, né, que não está acontecendo, que você não está vendo nada, creia, continue com aquilo que o Senhor falou. Aqui, nessa passagem, ele fala... Passemos para o outro lado, nós vamos passar para o outro lado. Vai ter momentos difíceis? Vai. Vai vir as lutas? Vai. Mas se o Senhor falou que Ele vai passar, Ele vai. Você vai chegar do outro lado. Se Ele falou que você vai conquistar, você vai. Então somente confia, acredita e não duvida. Porque assim como o Pedro, ele duvidou, ele quase afundou. Mas nesses momentos, né, que nós temos que clamar ao Senhor. Porque Ele se levanta e nos ajuda. E foi aqui o que aconteceu. E ele, despertando, repreendeu o vento e disse ao mar: Cala-te, aquieta-te. E o vento aquietou e houve grande bonança. Aquela tempestade, irmãos, que se levantou, né, contra o barco dos discípulos, não era da parte de Deus. Aquela tempestade era da parte do inimigo, e muitas das vezes o inimigo vai se levantar para nós. Por quê? Eles queriam paralisar aquela embarcação, queria paralisar, né, a obra. Porque eles sabiam que se o Senhor Jesus passasse do outro lado do mar, ele iria se deparar com o endemoniado de Gadareno. O Senhor tinha propósito para passar para o outro lado. Por isso que o Senhor falou assim: vamos, passemos para o outro lado. Porque lá do outro lado tem alguém que precisa também de um milagre. Então, muitas das vezes, assim como nós, quando nós temos a palavra, como nós temos, né, a profecia que o Senhor falou nas nossas vidas que vai fazer, o inimigo vai tentar de todas as maneiras tentar nos parar, para que nós não chegamos no propósito, que nós não chegamos na nossa vitória. E é o que acontece muitas das vezes. Muitas das vezes, né? Algumas pessoas param no meio do caminho, tendo promessas, né? Param. Por quê? Porque acham que o Senhor Jesus não está fazendo, não está trabalhando. Acha que o Senhor esqueceu. Acha que está demorando. Mas a palavra diz, né? Esperar com paciência. Tem de bom ânimo, tem de fé, continue. Porque muitas das vezes vai vir isso. Essa tempestade vai vir. E nós vamos achar que o Senhor não está conosco. Assim, né? Como aqueles discípulos indagaram ao Senhor. Senhor, o Senhor não está vendo? Será que o Senhor nos trouxe até aqui para morrer? Até aqui? E muitas das vezes a gente se para no meio do caminho. Há um passo do nosso milagre. Há um passo de contemplar a bênção nas nossas mãos. Aquilo que o Senhor falou que vai. Muitas das vezes nós paramos. Porque nós olhamos para tempestades, olhamos para o vento, olhamos para o tempo. Achamos que o Senhor está em silêncio, que o Senhor não está trabalhando. Mas a palavra diz também que até no silêncio Ele trabalha. Né? E nós temos que tão somente confiar, ficar com aquilo que o Senhor falou que vai fazer nas nossas vidas. E quando nós clamamos, o Senhor se levanta, né, ao nosso favor. E tudo aquilo que for pedra de tropeço, tudo aquilo que vier para, né, tentar nos paralisar, tentar parar o nosso chamado, parar aquilo que o Senhor tem para você, Ele tira, Ele se levanta e Ele dá uma ordem, né? Aquieta-te, cala-te, porque tudo se fez pela voz do Senhor. Então, quando o Senhor dá uma ordem, o inimigo tem que se calar, o inimigo tem que se levantar, né? Tem que cair por terra. E o Senhor Jesus disse: por que vocês tão tímidos, ainda não tendes fé? E é isso. Muitas das vezes o Senhor permite nós passarmos por isso. Para ver até onde está na nossa fé.
0: Glória a Deus.
1: Será que nós estamos olhando verdadeiramente para o Senhor, autor e consumador da nossa fé? Será que nós estamos, a nossa fé está 100% nele? Mesmo com as portas fechadas, mesmo quando a enfermidade veio, mesmo num momento difícil, será que a nossa fé ainda está com ele? Será que a nossa fé é pequena, é tímida? Né? Porque foi o que ele falou aqui. Por que sois tão tímidos? Ainda não tendes fé? Isso é para a gente pensar, irmãos, nos dias de hoje, né? Nós estamos passando, atravessando dias, não está sendo fáceis. E o Senhor disse que não seria mesmo. Porque o Senhor Jesus já está às portas, nós já sabemos, mas não sabemos o dia e nem a hora. Então, se o Senhor, né, Ele fala para nós continuarmos, porque nós vamos passar. Então, tão somente, vamos continuar olhando para o Senhor, fazendo aquilo que o Senhor nos colocou nas mãos para fazer, não olhar para A, não olhar para B, nem para a direita, nem para a esquerda, olhar somente para o Senhor. Esse momento, né, difícil que você está atravessando, na hora certa, o Senhor vai se levantar e vai dizer para essa situação: cala-te. Aquieta-te. Eu tenho promessa com meu filho, eu tenho promessa com minha filha. Eu falei que eu vou fazer. Então, irmãos, tão somente, né? Creia, fique com aquilo que o Senhor falou. E eles sentiram um grande temor e diziam uns aos outros: mas quem é esse que o vento e o mar lhe obedecem? Nós, muitas das vezes, nós precisamos ainda, muitas das vezes, quando a nossa fé está fraca, quando nós estamos cansados, precisamos falar para nós mesmos: mas quem é esse? Quem é esse Jesus? Se Ele já fez tantas coisas, por que Ele não pode fazer na minha vida? Ele vai fazer. E esse, irmãos, é o dono de tudo. É a razão a qual nós servimos, né? A razão da nossa existência. Se nós estamos aqui hoje, perfeito, Ele, né, nos permitiu estarmos aqui, viver esse dia, nos permitiu mais um fôlego de vida. Hoje, né, tem famílias chorando porque perdeu um ente querido. Outras, tem outras sorrindo porque nasceu uma nova vida, né? Então, se o Senhor Jesus, Ele é o dono da vida, Ele é o dono do milagre, Ele é o dono de tudo, então continue acreditando, continue confiando no Senhor, né? Deposite toda a tua fé, a tua confiança nele e este momento difícil que você está passando, busque a ele. Clame a ele, porque quando nós clamamos, né, quando nós oramos a ele, a palavra diz que a oração move o coração do Senhor, né? Muitas das vezes, né, nós somos filhos rebeldes, mas mesmo assim, quando nós nos humilhamos, quando nós nos arrependemos, o Senhor faz, o Senhor trabalha em nosso favor, o Senhor cura. Muitas das vezes, pela nossa intercessão, pela nossa entrega, pela nossa oração, a oração move a mão. E muitas das vezes aquela pessoa, né, às vezes pode estar até em falta com o Senhor. Mas pela nossa oração, pela nossa intercessão, né, o Senhor vê o nosso coração, Ele ouve o nosso clamor, Ele muitas das vezes abençoa através de nós. Então, não deixe de clamar, não deixe de buscar. Por mais que as ondas estejam no seu barco, por mais que as tempestades se levantou, creia que tem um que acalma, que faz o mar, né, se aquietar. Creia, continue olhando para o Senhor. Amém? E é essa palavra que eu deixo para os irmãos nessa tarde.
2: Amém.

Talvez você entrou aqui preocupado com alguém que deixou em casa. Ou talvez você que esteja aí me assistindo esteja num quadro que você nem mais acredita que pode haver uma reviravolta. Mas o Senhor está dizendo para você aqui e aí: eu sei os pensamentos que eu tenho a respeito de vós. E eu vou profetizar isso. A tua

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0: Glória a Deus, agora são 12 horas e 8 minutinhos. Nós temos... Oh, mas que palavra linda, né, João Batista?
1: Amém.
0: Que Deus deu para a nossa irmã Alice, né?
1: Aleluia.
0: Primeira vez que ela vem na rádio, né?
1: Amém, uma bênção de Deus.
0: Foram 18 minutos, João.
1: Uma bênção de Deus.
0: 18 minutos de ministração. Amém. Glória a Deus, né? E já já a nossa irmã Alice vai estar ministrando um louvor, né? Em nome de Jesus Cristo. Agora, João Batista, é com você, meu querido. Dá uma palavrinha também. Aquilo que Deus tocou no seu coração, tá? Dá uma palavrinha aí. Depois, irmãos, a irmã Alice vai ministrar e daqui a pouquinho nós atendemos vocês um pouquinho também aí no ar, tá bom? Fique à vontade, João.
1: Eu cumprimento os irmãos na paz do Senhor, os que estão aqui conosco, os que estão aí também ouvindo o programa. Que Deus continue abençoando cada irmão. Vou ler uma palavra aqui que Deus trouxe no meu

0: que ela passa, que ela anda, a gente conhece que a graça é o de Deus. Eu vou ler uma palavra para os irmãos, que está registrada em Salmo 121, que fala assim: relevo meus olhos para o monte, de onde virá o meu socorro? O meu socorro de o Senhor que fez os céus e a terra. Amém?
1: Amém.
0: Olha que palavra de conforto, Salmo 121. Relevo meus olhos para o monte, de onde virá o meu socorro? O meu socorro de o Senhor que fez os céus e a terra. Palavra, né, irmão? Essa manhã é uma palavra de conforto, onde é que Deus está dizendo? Que ele vai no monte, releva os meus olhos para o monte, meu socorro, meu socorro do Senhor que fez os céus e a terra. Porque se nós estamos diante de Deus, irmão, nós estamos na palavra, nós estamos diante de Deus, nós estamos buscando aquilo que Deus mandou. Se ele mandou trazer essa palavra aqui, uma grande palavra de Deus que está registrada aqui em Salmo, que Deus tinha algo na nossa vida, eu creio que aquele que veio aqui nessa manhã, aquele que está ouvindo, já recebeu a palavra de Deus. Nós estamos aqui, graças a Deus, com o pastor Antônio, o nosso líder, está aqui na rádio aqui, que é o dirigente aqui, e o nosso irmãozinho que faz parte aqui conosco, que é uma bênção de Deus, e da família, ele é um grande homem de Deus, e eu creio que Deus tem abençoado ele e a família grandiosamente. Irmão, eu quero que vocês entendam que na palavra de Deus tem que falar aquilo que Deus manda. E se Deus mandou trazer essa manhã essa palavra aqui de Salmo 121, que você receba onde você estiver, seja abençoado, aqueles que estão ouvindo, a minha família que está ouvindo, aqueles irmãos que estão ouvindo que não estão aqui, eu creio que Deus vai falar, Deus vai abençoar grandemente a irmã Georgina, que se encontra aqui na UTI, vai colocar as mãos sobre ela, que eu estou na madrugada, Deus colocou, abençoou o irmão Gerson, Deus vai colocar um som nela, que ela vai sair daquele hospital, vai estar na casa de Deus louvando, eu ficando a Deus, irmão, eu oro toda madrugada e intercedo por toda a igreja. E que você nessa manhã entenda que Deus, ele é Deus. Deus, ele é fiel. Ainda que nós não seja fiel a ele, ele é fiel a nós. E que foi falado na palavra que se você buscar, você vai receber. Não tem problema que a luta vai demorar. Que a vitória está vindo na sua mão. Ai, faz tanto tempo que eu não recebo essa bênção. Espera que Deus, ele vai te dar na hora exata. A momento, na hora exata, não adianta nós querer o nosso querer não é o querer de Deus. Nós temos que saber que Deus, ele dá na hora certa. Você pediu? Esperei no Senhor com paciência, que não para mim, o meu clamor. Você esperou com paciência, espera que Deus, ele vai te dar. Eu estava um mês passado aí, que nem as irmãs sabem, orou para mim, minha filha estava na cadeia, eu estava com a moto aí, minha moto quebrou, eu fui passando de frente à loja, Deus falou, vai buscar as motos. Cheguei lá na Winner, o dono da Winner falou, a moto que você quer tá ali, foi lá, a moça fez tudo a ficha, aprovou, puxou a moto, está uma benção na igreja, pastor, orou para mim, porque só que eu esperei, igreja, esperei, eu estava com outra moto, que é 2021, só que Deus nem chegou, nós estamos em outubro ainda, novembro, dezembro, falta 4 meses para fechar o ano, Deus já me deu a moto 2027, está lá novinha, pastor, orou para mim, eu tô por quê? Para fazer, porque só que eu esperei com paciência, esperei no Senhor. Eu esperei, eu estava com a minha lá, mas falei, Deus, na hora certa vai me dar, por quê? Só que eu esperei para ele me dar. Não adianta nós ter ganância. Deus sabe a hora que virá para nós, igreja. Deus sabe que não é pastor no Senhor. Eu estou com meu carro de espetinho lá na faculdade da Ásia. Eu trabalho de segunda a sexta, das 6 às 9:30 da noite, até 9h40. Por quê? Só que Deus tem me abençoado ali, mano. Naquele ponto, Deus tem abençoado o organizamento. Os irmãos têm comida, têm lá comer. A nossa missionária Alice foi com os irmãos da outra igreja, o pastor tem sempre lá, porque só, irmão, que é um ponto que Deus tem me abençoado ali, é um lugar que Deus tem me abençoado, faço meu dízimo, minhas ofertas, Deus não tem falhado, porque eu estou na unção dele, eu estou buscando o Pai. Às vezes muita pessoa fala, essa semana já o diabo se levantou, você vende espetinho, já tá com outra moto nova, mas eu sei, irmão, Deus, ele tem me honrado, e Deus vai me dar mais. Buscar todo o meu coração. O inimigo se levanta contra você porque ele não sabe o conforto que você tem diante de Deus para Deus te abençoar. Deus vai dar conforme você está buscando. Deus sabia que ele me deu na hora, porque eu estou buscando, eu estou ali orando, estou jurando, buscando, por quê? Se você é fiel a Deus, vai ser fiel a você. Se você não é fiel, ele não vai dar. Mas a partir do momento que você tem uma fidelidade com Deus, uma fidelidade com a igreja, uma fidelidade do seu pastor, Deus vai te abençoar. Vai te abençoar grandiosamente. Por que eu tenho essas bênçãos? Porque Deus tem me honrado, irmão. Sou criticado? Sou criticado demais. Mas só que eu sei o Deus que eu sirvo. Sempre nós não passamos. Quantas lutas nós não passamos nessa intercessão? A irmã Alice, nossa líder. Quantas lutas que ela não passou aí? Passou na mente dela até dela parar de entregar. O cara não vai parar de entregar. Só que Deus, ele é ciente. O que Deus dá, Deus dá. Você tem que agarrar. E aquela porta que Deus abre, ninguém fecha. A porta que Deus abre, ninguém fecha. Pode levantar um monte de gente ao derredor, mas aquilo que Deus prometeu na sua vida, ele vai cumprir até o fim. Ele vai cumprir, porque Deus é fiel. Deus veio ao mundo para dar salvação, para dar vida e vida com abundância. Por que que o mundo está perdido aí fora? Porque o mundo não crê que Deus existe, que Deus é o Deus que pode todas as coisas. Que Deus, ele diz, eu vou para você, vou te dar para salvação, vou te dar vida. Então, muitas vezes a pessoa não crê. Por que que esse mundo está perdido? A gente não crê que Deus existe. Só que Deus, ele é fiel em todas as partes. Ele vê o mundo para

tem vida e vida com abundância. Se você se entregou a Cristo, esquece das coisas do mundo, só entrega para Deus. Ah, estou passando dificuldade, mas Deus está com você na hora da sua luta, Deus está com você. Então, só quero nessa manhã, aqueles que estão nos ouvindo aí, só confie em Deus. Ah, eu vou lá na igreja, o pastor está lá. Não, você tem na igreja por Jesus. O pastor é o nosso líder, é uma pessoa que está ali para falar, é o nosso líder, mas nosso pastor é Jesus Cristo. Nós temos que obedecer nosso líder na nossa igreja, mas nós temos que confiar em Deus, confiar em Jesus Cristo, que Ele é o Deus dos deuses, o Deus que fez os céus e a terra e vai continuar abençoando aqueles que é fiel na obra dEle, que está buscando de coração. Não preocupa que você está com a luta, porque Deus é conosco. Ainda está passando uma luta na igreja, aquele problema, mas Deus está conosco ali. Está conosco, eu creio que o nosso pastor vai ser abençoado naquele ministério, porque Deus ungiu ele para falar da palavra. Deus não trouxe ele por um acaso ali naquela obra. Deus trouxe ele, sabia que ele tinha um grande compromisso com Deus, é um grande homem de Deus, e vai continuar abençoando, vai continuar recebendo a bênção de Deus, porque ele é fiel. E aquilo que Deus faz, ninguém tem direito de tomar. Só quero que vocês entendam uma coisa: não se levanta quando o servo de Deus, quando o servo de Deus, que o homem de Deus, que ele veio para anunciar a palavra, ele veio através de Jesus Cristo. Então, quero que vocês entendam nessa manhã que nós estamos aqui, eu, com a missionária Alice, o pastor Antônio está aqui, para trazer a palavra de Deus para vocês ouvir, saber que Deus, ele é fiel. E aquele que está ouvindo agora vai ter uma semana de paz abençoada, uma semana muito rigorosa, uma semana feliz. Aqueles que estão na sua casa agora sabem que vai ter uma semana de paz, uma semana de vitória, e que Deus vai abençoar grandiosamente. Vai falar na vida de cada um, que vem abençoar nossa igreja, nosso ministério, vem abençoar cada ministério do país inteiro. Deus vem dar vida e vida com abundância para cada um que esteja aqui. Eu creio que essa manhã de consagração, manhã sagrada, quando vai ter a Santa Ceia nessa noite, para nós participar da Santa Ceia, que é o corpo de Cristo, que ele sofreu naquela cruz pelos nossos pecados, pelo seu pecado. Essa é uma noite, uma tarde, uma noite de culto de Santa Ceia abençoada no nosso ministério, que Deus vai abençoar grandiosamente a nossa igreja e todo aquilo que faz parte do ministério, e aquele que está vindo agora também vai ser muito abençoado. Eu entrego nas tuas mãos essa palavra de conforto, foi o que eu tinha para falar para vocês. Fica que essa palavra, que é Salmo 121, releva meus olhos para o monte, de onde meu socorro vem do Senhor que fez os céus e a terra. Em nome de Jesus, agradeço. Em nome de Jesus, amém.

0: Que palavra poderosa, né, irmãos? Eleva os meus olhos para o monte. De onde me virá o socorro? O meu socorro vem do Senhor, que fez os céus e a terra. Então, a Maralice ministrou uma palavra, o João Batista também ministrou uma palavra, né? Agora a Maralice vai estar louvando, e após o louvor dela, a gente começa a atender os ouvintes em nome de Jesus Cristo. Amém? Tá tudo certo. E aí, irmão William? Aqui tá, pastor. Tá? Então, a Maralice, ele vai colocar para a senhora, tá bom? E a irmã daí poderá estar ministrando louvor, depois a gente vai começar a atender os ouvintes, amém? Já tem um ouvinte, não tem? Tem. Vamos atender esse ouvinte antes, então, enquanto você acaba de ajeitar, então, irmão William. Vamos atender nosso primeiro e querido ouvinte. Alô? Alô? Alô?
1: Alô?
0: Quem tá falando?
1: É o Clóvis.
0: Ô, irmão Clóvis, de Santa Gertrudes. Irmão Clóvis, ele é um dos nossos patrocinadores, João. Muito fiel mesmo, irmão Lício. Lá de Santa Gertrudes. Alô? Né? Ele nos manda.
1: Tá ruim a ligação, pastor.
0: Vamos ver agora. Melhorou?
1: Deu uma melhorada. Tava picotando.
0: Ah, melhorou agora?
1: Tá, agora tá bom.
0: Ô, oh, glória a Deus. Como é que você tá, Clóvis?
1: Fala, volta a picotar.
0: Como é que você tá, filho?
1: Tudo bem, pastor.
0: Quem que tá com você na sua casa aí?
1: Aqui tá a Bianca, Maitê, minha sogra.
0: Opa, Bianca. Manda um abração pra todos Léo. Eles aí. Ouviu o louvor do Rogerinho?
1: Tá difícil, pastor, corta.
0: Deixa eu ver. Tá certo aí, irmão William. Tá ok. Deixa eu melhorar aqui. Vamos ver agora a posição minha aqui. Como é que tá?
1: Acho que melhorou. Vamos ver. Mas quando fala, volta a picotar.
0: Entendi. Qualquer coisa você ouve mais pelo telefone, entendeu? Melhorou mais? Melhorou agora?
1: Acho que tá melhor.
0: Aí. Você tá na sua casa em Santa Gertrudes?
1: Sim.
0: Tá na sua casa? Tá na sua casa aí?
1: Tá cortando, pastor. Tá difícil, não dá pra ouvir.
0: Você tá ouvindo na televisão?
1: Não, tô no celular.
0: No celular? Ah.
1: Sim.
0: E tava falando no telefone normal?
1: É, no telefone celular. É que eu tô aqui no fundo, tô assando uma carne e...
0: Ô, oh, Glória, aí bom.
1: Amanhã é aniversário da Bianca.
0: Parabéns pra ela, viu? Parabéns, às vezes é isso, porque você tá meio no fundo aí, às vezes a internet não fica muito legal, entendeu? Como é que tá as coisas na sua casa aí?
1: Tudo bem, pastor, graças a Deus, eu tenho abençoado muito.
0: Eu agradeço a Deus pela tua vida, pelas ofertas que você todo mês nos envia, meu Clóvis.
1: Sim, tá. Eu não mandei ainda, mas eu vou mandar, pode ficar tranquilo esse mês, hoje eu faço ainda.
0: Eu tenho certeza, irmão, é uma benção, irmão, tem... abençoado o nosso programa. E às vezes até quando falta um pouquinho, se ele tem lá, ele manda também, irmão. É uma pessoa que ele ama muito esse ministério de rádio aqui. Ô, Clóvis. Clóvis, tá me ouvindo?
1: Não tô ouvindo nada, pastor. Tá sumindo.
0: E às vezes é a internet, irmão Clóvis, entendeu? Porque aqui na rádio é normal. Sim. Entendeu? Aqui tá normal aqui. É. Ó, o irmão Clóvis.
1: Oi.
0: Tá me ouvindo?
1: Tem horas que eu ouço meio picotado, algumas coisas só.
0: Vou fazer uma oração pra você então, filho, tá bom?
1: Depois amém, no próximo amém. Hora, João,
0: por causa do celular dele. Ó, a palavra de Deus fala pra você, Clóvis. Aqui em Romanos, capítulo 12, tá? Romanos, capítulo 12. Olha o que fala a palavra de Deus pra você aqui, ó. Romanos capítulo 12. Ó. Rogo-vos, pois, irmãos, pela compaixão de Deus, que apresenteis os vossos corpos em sacrifício vivo, santo e agradável a Deus, que é o vosso culto racional. Amém? Amém, Clóvis? Clóvis! Acho que ele não tá conseguindo ouvir, que é bastante estranho. Ô, irmão Clóvis, tá me ouvindo agora? Alô?
1: Não estou quase ouvindo nada, pastor. Tá. Eu vou desligar ouvindo o programa normal no telefone, não está dando, não.
0: Tá bom. Eu vou fazer uma oração para você, tá, querido? Tá bom, então. Beleza.
1: Tchau, tchau. Um abraço. Deus abençoe a todos. Eu vou voltar a ouvir no telefone, não dá para falar.
0: Tá bom, então.
1: Tá bom? Tchau, tá. Tchau.
0: Tchau, querido. Deus. Vou fazer uma oração para ele, então, que daí ele tá ouvindo lá na televisão. Tá, Clóvis? Então eu vou fazer uma oração daqui e você recebe aí. Eu li para você, Clóvis, aqui em Romanos, capítulo 12, tá? Versículo 1, tá, Clóvis? Vou ler novamente. Romanos, capítulo 12, verso 1. Rogo-vos, pois, irmãos, pela compaixão de Deus, que apresenteis os vossos corpos em sacrifício vivo, santo e agradável a Deus, que é o vosso culto racional. Então, a palavra de Deus, irmão Clóvis, ela nos deixa claro, né, que nós devemos viver diante do Pai em santidade, apresentar-se diante de Deus puro. E o Senhor Jesus Cristo, ele vai nos abençoar, ele vai nos dar a graça dele, ele vai, né, cuidar de nós. E o principal, Clóvis, que você tenha uma direção, que é o caminho do céu, tá? Vou orar para você. Pai querido, Pai santo e Pai amado, em nome de Jesus Cristo, Senhor, abençoe o Clóvis. Cuida, Pai, do teu servo e põe as tuas mãos, pela tua graça, Pai, e misericórdia. Grandemente, ó Deus, eu creio, Pai. Deus, visita o Clóvis, a Luciana, a Bianca, o Leonardo, a Maitê, a sogra, toda a família. Sejam alcançados por ti. Visita eles, ó Pai, e coloca as tuas mãos em nome de Jesus Cristo. Amém. Tá aí, irmão Clóvis, eu sei que você acompanhando aí pela televisão, você conseguiu ouvir a sua oração. Tem mais um ouvinte, não tem? Vamos atender, depois nós a lista de louva depois. Vamos atender mais um querido ouvinte em nome de Jesus. Alô?
2: Alô, pastor Antônio?
0: Ô, irmã Dirce, paz do Senhor, tudo bem?
2: A paz do Senhor, graças a Deus, tudo bem, né, senhor, da paz.
0: Graças a Deus. Tá tudo bem o pessoal em casa aí? O Marco, a Gisele, tá por aí?
2: Tá tudo bem, graças a Deus.
0: E eles estão por aí?
2: Estão, tá fazendo almoço.
0: Então,
2: terminando o almoço.
0: Isso, um abração aí para o Marco, para a Gisele, para a Rose, que vai estar viajando amanhã, né? Para a missão, né?
2: Isso.
0: Para a Rose, para a Rosemary, toda a família aí, tá bom?
2: Sim, a Lavínia vai cantar.
0: Então pode colocar para o vai. Pode colocar.
2: Alô?
0: Oi, Lavínia, tudo bem?
2: Sim.
0: Vai louvar agora, filha?
2: Vou.
0: Pode louvar, então.
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0: Amém.
1: Amém, Lavínia. Deus abençoe tua vida, viu? Tá bom,
0: muito
1: filha?
0: Obrigada.
1: Amém. Deixa eu falar com sua avó.
2: Alô, pastor?
1: Que benção, né, irmã Dirce?
2: Ah, é benção, né?
1: Sua neta é uma benção, então, filha.
2: Quero mandar uns abraços para todas as irmãs da igreja, para Georgina, para Vilma, para a irmã Olga, né? Para todas as irmãs lá, para Alice Fisch, que está ouvindo, toda a família, né? Para o senhor, toda a família. E é benção, né?
1: Amém, tá mandado o abraço, tá? O João Batista.
2: Ah, oi.
1: Vamos pedir para o irmão João Batista dar uma palavrinha, uma oração para a senhora, tá?
2: É, e aquela... Ah, pode ser.
1: Pode? Gostaria de falar alguma coisa?
2: Pode. Ah, a Gisele que ia falar.
1: Pô, pode colocar a Gisele para falar, então.
2: Sim, que vai que cai a linha, né?
1: Isso, pode colocar ela para falar.
3: Bom dia, pastor Antônio.
1: Bom dia, irmã Gisele, tudo bem?
3: Tudo bem, graças a Deus. Bom dia para Alice, bom dia para o irmão João Batista aí, para todos que estão aí ou na, ligadinhos, né?
1: Amém.
4: O irmão William tá mandando um abraço para você.
1: O irmão William tá mandando um abraço para você também.
3: Oi, o irmão William. Eu falei, eu tô com tanta saudade do irmão William. Irmão William, Deus abençoe muito você, viu? Tô com saudade, viu?
1: E o Marcos, tá bom? Ontem eu vi ele na praça lá.
3: Tá tudo bem, graças a Deus. É, eu fiquei na loja, eu falei pra ele, vai lá buscar o negócio lá, porque a loja tava enrolada, né?
1: Entendi.
3: E ontem foi um dia aí também que a gente tava, que foi o Festival de Vozes também ontem, né? Que foi a grande final do Iadá lá.
1: E foi,
3: né?
1: Tudo
3: então
1: bem?
3: Então a gente teria que estar lá, então ontem foi um dia meio corrido.
1: Amém. E foi tudo bem, irmã Gisele? Como é que você foi lá?
3: Tudo bem, tudo maravilhoso, né? Eu falo que tudo é para honra e glória do Senhor Jesus, né? Porque foram, assim, de 40 pessoas, né? É, caiu para 20, eu fui para semifinal, caiu para 13, eu fui para final, né? Eu falo que Deus vai honrando, né?
1: Amém.
3: Não ganhei nem primeiro nem segundo lugar, mas eu falo que quem ganhou foi Jesus, né? E tá,
1: amém,
3: tudo bem. Né? Fiquei muito feliz de estar participando, porque eu nunca participei no Festival de Vozes, né? E eu cheguei até aqui, né, numa grande final, e eu falei que isso está abrindo portas e caminhos, né? E eu estou muito feliz com Jesus, porque assim, nós passamos aí, né, por um momento de aflição, eu e minha mãe no quesito de saúde, mas já passou tudo, nós estamos fazendo uma campanha linda aqui em casa.
1: Amém.
3: Né? Juntamos em oração e agora nós estamos felizes vivendo com Jesus. E eu falo que tudo tem propósito na nossa vida. Falo que eu estou vivendo o melhor momento da minha vida de 2026.
1: Glória a Deus, irmã Gisele. Que Deus continue honrando você e abençoando, tá? Você e toda a sua família, viu, querido?
3: Amém, amém. Você e a Lavínia também, né? Passou pelo concurso. Né?
1: É.
3: E eu falo, né, filho de peixinho, peixinho é, né?
1: É.
3: Então vai seguir o caminho aí também.
1: Glória a Deus, filha. Deus abençoe tua vida, viu, filha?
3: Amém. Deus abençoe vocês também, a todos que estão aí. Em nome de Jesus, uma semana abençoada para todos. Vou passar para a mãe agora.
1: Então tá bom, Gisele. Deus abençoe.
3: Amém. Amém.
1: Tchau, tchau, querido.
2: Oi, pastor Antônio.
1: Irmã Dirce, vou passar para o João Batista. Ele vai dar uma palavrinha, uma oração para a senhora, tá?
2: Amém.
1: João Batista, irmã Dirce, uma palavrinha, uma oração para ela.
5: Oi, irmã Dirce, na paz, irmã Dirce. Na paz. Senhor, irmã Dirce, que Deus continue te abençoando grandiosamente, tá? Eu vou fazer oração para
2: ela. Paz, irmão João Batista, tudo bem com o senhor?
5: Tudo bem, irmã, tudo bem com a irmã?
2: Também, graças a Deus, estou bem.
5: Amém. Na minha oração, não esqueça da irmã, não, toda madrugada, para a irmã e toda a família, tá?
2: Que Deus vai amém, dar, eu agradeço.
5: Que Deus vai dar muita vitória para a irmã, tá? A irmã vai ser muito abençoada.
2: Amém.
5: Tá bom? Eu vou deixar um versículo da palavra de Deus para a irmã, que está lá em Salmo 23, que fala assim: o Senhor é meu pastor e nada me faltará. É um versículo pequeno, mas um versículo ciente que Deus, quando nós estamos na direção dele, Deus está no controle de tudo, tá, irmã? Eu sei que a irmã é uma grande mulher na obra de Deus, tem uma família abençoada, e Deus vai continuar sempre abençoando, tá? A irmã fica com esse versículo ali para ela. E eu vou orar para a irmã e para toda a família da irmã, tá?
2: Sim.
5: Eu vou orar. Senhor, meu Deus, meu Pai, abençoa a nossa irmã, coloca a tua unção na vida dela, da irmã Diz, Pai. Abençoa a irmã Gisele, com o irmão Marca, a Lavinha, toda a família, a irmã Rose, que está nessa missão, que vai viajar. Senhor, coloca a tua direção, a tua unção, Pai. Visita essa família, grandiosamente, para onde que eles passaram, que andar. Abençoa a irmã Gisele naquela aula. Abençoa a irmã Rose, Pai, que dá aula também, vai para essa missão. Coloca a tua, abençoa o irmão Marco no trabalho. Abençoa a irmã, Pai. Visita com a tua glória. Abençoa esse povo, Pai, coloca a tua unção, abençoa esses irmãos, coloca a tua direção cada vez mais na vida deles, onde que eles passam, onde que andar, Pai. Jesus, dá força para eles, Pai. Aonde que eles passar, que eles andar, o Senhor coloca tuas mãos e visita grandiosamente, Pai. Abençoa, dá um ano de muita paz, muita felicidade para cada um deles, colocando a tua unção, vai prosperando cada vez mais na vida deles, Pai, abençoando. Eu entrego nas tuas mãos, Senhor, visita agora, por onde que eles passam, onde que andar, visita a semana deles, uma semana abençoada, um ano de muita paz, muita alegria. Eu te agradeço para tua glória, em nome de Jesus, receba essa bênção, em nome do Pai, do Filho e do Espírito Santo, amém e amém, Deus. Fique, Deus abençoe, irmã, fica na paz.
1: Deus abençoe, tá, irmã Dirce?
2: Amém. Um abraço a todos aí da bancada, né, pro Ilha e também a todos que estão ouvindo.
1: Amém, querida, grande abraço.
2: E lá pra irmã Tuca também, que tá ouvindo também, né?
1: Isso, ela não perde. A irmã Olga, né, também?
2: Isso, irmã Olga.
1: Então tá bom, então. Deus abençoe, tá?
2: Amém. O senhor também, uma boa tarde, abençoado.
1: Boa tarde. Tchau, tchau, querida. Tchau.
2: Tchau.
1: Bom, irmãos, queria mandar alguns abraços aqui, né? Antes da nossa irmã Alice ministrar um louvor. A pastora Alessandra Buque, de Rio Claro, está aqui, o pastor Juninho. Nelson Silva, né? O guarda Nelson Silva, um grande abraço. Elizabeth Galo. A Ana Paula, Nobre Avico, também a nossa ovelhinha está aqui. Carlos Alves, a nossa irmã Alice Silva, Valmir de Oliveira, né? Que trabalha junto com a nossa irmã Alice lá, sim, né? Em nome de Jesus Cristo, né? Quem mais aqui? Deixa eu ver. A Gisele, que é a irmã Gisele, tá aqui também. Bom dia a toda a equipe, a todos os ouvintes. Deus abençoe a cada um de vocês e dê uma semana abençoada em nome de Jesus Cristo. Elizabeth Galo. Tem alguém que eu não falei aí, irmã?
0: Não, eu tô novo.
1: Ah, é? Tem alguém que eu não falei, irmão? Também não tá, né? No Facebook, né? No YouTube tá o irmão Clóvis Batista, a Tereza Cipriano, né? A Rosângela Prado, tem vários irmãos também que estão lá no YouTube. Vamos atender mais um querido ouvinte em nome de Jesus? Alô? Alô? Quem tá falando?
6: É Ana Paula.
1: Ô, Ana Paula, tudo bem, amada?
6: Bem, pastor.
1: Ô, glória. Era para Ana Paula também estar aqui hoje, mas ela não conseguiu vir, né, Ana Paula?
6: Isso.
1: Mas não vai faltar oportunidade para você também, né?
6: É, não vai não.
1: É verdade. Irmão Wilson, tudo bem com ele?
6: Tá bem, tá trabalhando, pastor.
1: É, um abração pro nosso irmão Wilson, né? Glória a Deus. Hoje tem a Santa Ceia do Senhor, né? Na igreja. Ô, Ana?
6: Não tô ouvindo vocês.
1: É. Vamos ver agora. Melhorou?
6: Oi?
1: Melhorou?
6: Não tô ouvindo, pastor.
1: Vamos ver. Tenta ver aí, William, alguma coisa aí. Um botãozinho. É. E agora? Vamos ver. Caiu a linha. Então, Ana, você tá assistindo nós, então, aí, com certeza, tá assistindo nós, né? Ou no celular, na televisão. É, irmã Alice, dá uma palavrinha para nossa irmã Ana, uma palavrinha e uma oração para ela.
0: Sim.
1: Pode mandar um abraço para ela que está lá ouvindo.
0: A paz do Senhor, Ana Paula. É, hoje a gente, né, tinha combinado de a gente estar vindo aqui, mas não houve. Mas o Senhor sabe todas as coisas e o Senhor tem propósito em todas as coisas também. Como o pastor disse, não vai faltar oportunidade. Amém. E a palavra que eu deixo para Ana está em Isaías 43:2. Quando passares pelas águas, estarei contigo. E quando pelos rios, ele não te submergirão. Quando passares pelo fogo, não te queimarás. Nem a chama arderá em ti. Porque eu sou o teu Deus, o Santo de Israel, o teu Salvador. Amém, Ana? Então, o Senhor diz para você, né? Quando passares pelas águas, assim como disse, né, na pregação, fala sobre águas, fala tempestades, né? Eu não sei de que maneira se encontra o coração da irmã, eu não sei o que a irmã está passando, mas a palavra do Senhor diz que se você passar, né? A palavra não diz que você vai passar, mas que se você passar e você continuar acreditando, confiando no Senhor, Ele vai passar contigo. Ele fala que Ele estará com você. E nada, nada, nem a chama arderá em ti, nem o mar vai te submergir. Então, continue também olhando para o Senhor, Ana, focando no Senhor. Não olhe para A, não olhe para B, não olhe para o cansaço. O Senhor te escolheu para a grande obra dEle. Então, tão somente seja forte e corajosa. Amém? E eu vou orar para você. Senhor, meu Deus e meu Pai, Papai amado, Papai querido, neste momento, Senhor, eu te peço, Papai querido, visita a Ana Paula, Senhor, visita o físico, Pai, visita, Senhor, tira todo o cansaço mental, espiritual, Senhor, físico, Pai, em nome de Jesus, Papai, do alto da cabeça até a planta dos pés, abençoa a tua filha, Pai, abençoa a tua serva, dá forças para ela, Pai, em nome de Jesus. Abençoa também, Papai querido, o irmão Wilson. Abençoa, Senhor, os sogros da Ana Paula, Pai. Visita eles também, Senhor. Visita a saúde deles, Pai, em nome de Jesus, Pai. Eu coloco essa família nas Tuas mãos, Senhor, crendo que o Senhor está fazendo o melhor, Pai. Em nome de Jesus, assim, oro e agradeço. Amém, Ana?
1: Tá aí, então, Ana Paula. A irmã Alice fez uma oração para você, né? Caiu a sua linha, mas eu tenho certeza que a irmã está aí ouvindo, está aí acompanhando, tá bom? Deus abençoe, minha amada. Bom, irmãos, 12 horas e 40 minutinhos. A irmã Alice vai cantar um louvor, né? Vamos colocar então para ela, irmão William? Vamos colocar? Já, já nós voltaremos em nome de Jesus.

0: Amém. Eu agradeço a minha oportunidade em nome de Jesus. Deus seja louvado, tudo para a honra e glória do nome do Senhor.
1: Glória a Deus, agora são exatamente 12 horas e 45 minutinhos, né? Ainda dá tempo dos irmãos quiserem estar ligando para nós, tá? Podem estar ligando, tá? A gente atende vocês com muito carinho, com muito amor no coração, né? 12 horas e 45 minutos, irmãos. Então você pode ligar, 3404-4000, este é o nosso telefone. Lembrando, mais uma vez, eu quero aqui falar para vocês a respeito das ofertas, né, irmãos? A gente realmente, nós estamos precisando, irmãos. A gente ora a Deus, né? Eu oro muito a Deus para que Deus ele abra, né, o coração de vocês e que vocês possam estar contribuindo com essa programação. É um programa sério, né? A gente tem que pagar ele, entendeu, irmãos? E é com a tua oferta. Então, irmãos, por favor, nos ajude, tá bom? Nos ajude, aquilo que Deus tocar no seu coração. Nada é obrigatório. Lá na igreja também, tá? Aqui os irmãos que congregam comigo, né? Eles sabem como que é o meu trabalho, o jeito que eu trabalho para Deus, né? Eu nunca faço exigência, nunca trabalho com um negócio de obrigação, né, Alice?
0: Não.
1: As pessoas é que sentem no coração, né, o prazer de ajudar, né? Eu comigo tenho um método que eu não aceito, irmãos, que vende nada lá na igreja para arrecadar dinheiro. Lá não vende pão, não vende pudim, não vende bolo, não vende nada. Sabe? Não porque eu não aceito, isso é de mim, tá? Eu não aceito, para mim a casa de Deus é casa de oração, né? É casa de oração. Então a gente, esse é o meu método de trabalho, entendeu? Agora, quando você oferta, quando você dizima na casa de Deus, aí tá na Bíblia, né, irmãos? Eu tenho certeza que você faz com o teu coração e Deus ele honra você. Agora, aqui na rádio, é a mesma coisa. Aqui na rádio, ninguém é obrigado, né, irmãos? Ninguém é obrigado. Mas a gente pede por quê? Porque a gente paga pela programação. Então, se Deus toca no seu coração de você ajudar nós com a tua oferta, eu tenho certeza que Deus ele vai honrar muito você. Eu tenho certeza que Deus vai te honrar. Por quê? Porque Deus tocou no seu coração e você ouviu a voz de Deus. 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Essa é a chave Pix. Ou, se você quiser dar uma oferta, quer dizer que o pastor Antônio vai na sua casa buscar, é só você ligar para mim. O meu telefone é 995-70-0870. Ó, pastor, tô com uma ofertinha aqui, Deus tocou no meu coração e eu vou abençoar a rádio, eu quero ajudar a rádio, né? Então, irmãos, eu me coloco à disposição para ir até a sua casa, né? Ir até a sua casa e pegar essa bênção aí para que vai estar nos ajudando a manter o nosso programa. Também quero dizer a vocês que tem uma pessoa que está precisando muito de alimentação, né, de uma cesta básica. E se também você tiver alguma coisa na sua casa, pastor, tem umas alimentação aqui, você pode vir buscar e tal, e eu vou buscar também, né? Tem ajudado muita gente, né? Eu não anuncio aqui na rádio, porque quando eu ganho uma cesta básica, eu já tenho para quem dá a cesta básica. Tantas pessoas que precisam. Então, tem uma pessoa que está muito necessitada mesmo, passando por uma extrema necessidade, e se você tiver uma cestinha básica aí ou alguns itens de alimento, é só você ligar para mim, 995-70-0870, né? Você ligou para mim, eu vou na sua casa aí, né? Pego essa bênção aí e vou levar para quem está precisando, para quem está necessitando. Amém?
2: Pastor,
1: oi.
2: Coloca esse áudio aí. É da Ana, não queria falar que hora.
1: A Ana? Tá bom.
2: Aí coloca no microfone.
1: Ah, vamos ouvir então a mensagem da nossa irmã Ana. Ela não conseguiu falar aqui, né? A hora que a irmã Alice ia olhar pra ela. Mas vamos ver o que ela vai falando, né?
3: A paz do Senhor, a todos, a todos os ouvintes, uma boa tarde para todos. Que palavra maravilhosa, né? Deus tem usado a irmã Alice. Até brinquei com ela ontem, que ela queria pregar, né? Mas Deus é fiel, Deus falou poderosamente. Que vocês estejam domingo abençoado na presença do Senhor. Tô aqui ligadinho na hora sagrada. Deus abençoe vocês.
0: Amém.
1: Amém. Tá aí, então.
0: Nossa querida irmã Ana Paula.
1: Ana Paula, que também é uma intercessora, né?
0: Sim, com certeza.
1: Ela nos ajuda lá.
0: Abençoada, uma pessoa assim, abençoada, que ajuda em tudo, né? Na intercessão, nos jovens, tudo.
1: Amém.
0: Na mídia agora, né? Tirando as fotos, registrando.
1: Glória a Deus. E agora também ela é nossa segunda secretária, né?
0: Amém.
1: Primeira é a Marielle, ela é a segunda secretária. Essa semana eu vou lá no escritório, né? A nossa irmã Gisele, o nosso irmão Marcos também, eles vão ter que assinar, né, para mim lá, porque eles, com muito carinho, com muito amor no coração também, que a gente ama demais eles, né? Mas eles se desligaram, né, do ministério. Sim. E agora eles estão lá com o pastor Juninho, a pastora Alessandra, lá em Rio Claro. Então, um grande abraço também aos pessoal de Rio Claro lá. Deus abençoe muito a vida deles. João Batista. 12:51. Dê as suas considerações finais aí. Quiser mandar algum abraço aí, pode mandar também, por favor.
4: Amém. Eu vou mandar um abraço agora para todos os ouvintes que estão ouvindo aí. Vou mandar um abraço para o irmão Gerson, para a irmã Georgina. Que Deus continue abençoando ele, a nossa irmã Ana Paula, com o nosso irmão Luiz. E a todos que estão ouvindo, né? E mandar também para o nosso irmão. O nosso irmão Pedro também, com a família dele, que está ouvindo, pode estar ouvindo o programa também. E que Deus abençoe cada irmã, a nossa pastora que está ouvindo também, que seja abençoada. Amém. A nossa irmã Patrícia, que está também com a criança, seja abençoada. O Éfito, a nossa irmã Franciela, com o esposo também, que Deus continue abençoando grandiosamente a vida deles, e abençoando minha esposa também, com meus filhos, que está ouvindo o programa também, aquele que está ouvindo lá, e todos os ouvintes da igreja, abençoe o nosso irmãozinho que está aqui do nosso lado aqui, que faz parte do programa da rádio, nosso irmão William, a família do irmão William, que é uma família abençoada, que Deus está trabalhando grandiosamente na vida deles, e toda aquele que está nos ouvindo, a nossa irmã Alice está aqui do nosso lado, as filhas dela, e o Gen, que Deus vai abençoar grandiosamente, e abençoar cada um, a nossa irmã que vai viajar, nossa irmã Rose, que é uma missionária, uma serva do Senhor que vai viajar também, e abençoar todo o povo da igreja, aqueles que eu não lembro o nome, a nossa irmã Ângela, a mãe dela, e aqueles que eu não lembro o nome, que seja abençoado de todo mundo especial, um domingo de paz, um domingo de muita felicidade, participando da Santa Ceia hoje à noite, e Deus me abençoe nosso pastor que está aqui do meu lado também, um grande homem de Deus, e abençoar toda a nossa igreja, todo o ministério, e eu peço que tenha um dia abençoado, em nome de Jesus, honra e glória a Jesus, amém.
1: Obrigado, irmão João, pela tua presença, por irmão ter vindo aqui hoje comigo, tá? Grande abraço para tua esposa, irmã Silvia. Tem um ouvinte aqui, não tem? Vamos atender essa ouvinte antes de passar para a irmã Alice? Vamos atender mais um querido ouvinte, em nome de Jesus. Alô?
5: Alô?
1: Alô?
5: Alô?
1: Quem está falando?
5: É o irmão Francisco.
1: Ô, Francisco, tudo bem?
5: Tudo bem, irmão.
1: Glória a Deus. E a Dalila, tá boa?
5: Tá boa, tá aqui fazendo um almocinho.
1: Que bom, glória a Deus. Glória, quer mandar alguns abraços, meu irmão?
5: Eu tô aqui fazendo um reboque aqui no banheiro, aqui do registro. Faz tempo que eu troquei, mas ficou sem rebocão, meu irmão. Eu tô fazendo um reboquinho que pode deixar bonitinho.
1: Beleza. Quer mandar alguns abraços pra alguém?
5: Mandar uns abraços pra todos os irmãos aí, pro irmão Zimpatista, pra irmã Alice, senhor. Para todos os ouvintes, para o irmão Zé, irmão Jorginho, e todos os ouvintes, irmão. Muito Jesus.
1: Então tá, vamos estar mandando um abraço, né? É, glória a Deus. Alice, você está com a Bíblia aberta? Manda uma palavrinha para o irmão Francisco, então.
0: Manda sim.
1: E uma oração para ele.
0: A palavra que eu vou deixar para o irmão Francisco se encontra em Isaías também. Mas no número 45, assim diz o Senhor ao seu ungido, a Ciro, a quem tomo pela mão direita, para bater as nações diante de sua face e deixar nos os lombos os reis, que abriu diante dele as portas, as quais não fecharão. E eu irei adiante de ti, endirei os caminhos tortuosos, quebrarei as portas de bronze e despedaçarei os ferrolhos de ferro. Irmão Francisco, está ouvindo?
5: Amém, irmão.
0: Amém.
5: Qual capítulo que é?
0: Isaías 45.
5: Isaías 45.
0: É. O Senhor Amém. Diz que ele irá adiante de ti, né? E endireitarei os seus caminhos, os caminhos tortuosos. Então, irmão, fique com essa palavra nesta tarde. Não se esqueça que o Senhor é contigo. Não temas, você é valoroso, você é ungido do Senhor. Continue nessa fé, continue, né, com esse coração humilde, quebrantado na presença do Senhor, que o Senhor te escolheu. E como ele fez a Ciro, ele pegou a Ciro, né, a qual ninguém dava nada, né, e abençoou. E é dessa maneira que o Senhor vai fazer na sua vida também, amém? E eu vou fazer uma oração para vocês. Senhor, meu Deus e meu Pai, Papai querido, Papai amado, Senhor, aqui eu apresento, Senhor, a vida do teu filho, o Francisco, apresento também a vida da esposa dele, a Dalila, Pai. Sê com essa família, Senhor, sê com eles, Pai, aonde quer que eles forem, onde que ele quer colocar as plantas dos pés deles, Pai. Sê com eles, guarda eles, proteja eles, livra eles de todo mal, Senhor. E eu creio, Senhor, no grande livramento, eu creio no testemunho que o Francisco ainda vai dar, Pai. A Dalila também, Senhor. Protege eles, Pai. Cuida deles em nome de Jesus. Assim oro e agradeço. Amém? Fica na paz do Senhor, Francisco.
5: Amém.
1: Irmão Francisco, Deus te abençoe muito, tá, meu querido?
5: Amém, irmão. Eu também, todos vocês.
1: Tchau, amado.
5: Ah, irmão, tem jeito de colocar o hino?
1: Olha, eu não sei se vai dar o tempo, que falta 4 minutinhos pra acabar. Mas se der certo pro William colocar pra você aqui, nós põe o projeto no deserto, tá bom?
5: Tá bom.
1: Deus abençoe.
5: Obrigado, irmão.
1: Tchau.
5: Tchau, tchau.
1: Você quer dar mais algum abraço? Pode dar, João.
4: Olha, eu vou deixar um abraço aqui pro irmão Toninho da Rogéria, que a Rogéria que seja abençoado. Estou orando para a irmã Rogéria grandiosamente, creio que Deus está colocando as mãos. Irmão Toninho, que seja abençoado com a irmã Rogéria e toda a família, e que você esteja um domingo muita felicidade, muita de paz, que Deus está no controle de tudo. Avisa a irmã Rogéria que eu não esqueço de orar para ela, interceder toda madrugada, estou orando para ela no meu quartinho lá, e que a bênção já é dela. Em nome de Jesus, fica com o domingo abençoado, em nome de Jesus. Amém?
1: Amém. Irmã Alice, Deus seu cumprimento final. E se quiser mandar alguns abraços, fique à vontade.
0: Primeiramente, agradeço a Deus pela oportunidade, né, de mais um dia. Agradeço ao pastor também pela oportunidade, pelo convite de estar aqui juntamente com o irmão Batista, juntamente com o irmão William, né, pela primeira vez. E só tenho gratidão e quero agradecer a todos os ouvintes que nessa manhã, nessa tarde, né, se propuseram a ligar aqui, a mandar uma mensagem. Que da mesma forma o Senhor visite cada um de vocês, onde quer que vocês estejam, a situação que vocês estão passando. Creia que o Senhor continua no barco, não importa o tamanho da tempestade, não importa o tamanho do vento, o Senhor continua na tempestade e vamos continuar seguindo, olhando para Ele, porque Ele é o alvo. Tá bom, irmãos? Fiquem todos na paz do Senhor. Um abraço para todos. Para todos os ouvintes, para todos os irmãos. E lembrando, né, pastor, que hoje a gente vai ter a ceia do Senhor, né? E aqueles que puderem, né, já faço convite também para estar conhecendo o ministério do pastor Antônio. O ministério é Igreja Missionária Paz de Cristo. Então fica aí. E o meu muito obrigado a todos vocês.
1: Glória a Deus, obrigado então, nossa querida irmã Alice, irmão João, né? Vocês são muitas bênçãos de Deus. E. Então, tá aqui os irmãos que entraram hoje aqui, o Maurício Virgolim, grande abraço, Maurício, Carlos Roberto Foster, grande abraço, irmão Carlos, né? Deus abençoe muito sua vida. Pastor José Finazzi, irmã Diana Caroline Campos, Cosmo Augusto, Gisele Beckman, também um grande abraço, irmã Gisele, Ana Paula Nobre Avi, que Deus abençoe, Luiz Mendes, né? Ana Paula, novamente, Edivaldo Montezano está lá, hoje estava na oração de manhã, verdade. Deus abençoe tua vida, irmão Edivaldo, pastora Alessandra Buch, Nelson Silva, Elizabeth Galo, Carlos Alves, Alice Silva, Valmir de Oliveira, né, Elizabeth Galo, todos os irmãos aqui, bastante gente mesmo, acompanhando pelo Facebook e pelo YouTube, nós estamos lá pelo o Clóvis, Caterina Cipriano, com o irmão Sidney Rosalino de Iracemápolis e outros irmãos também.
2: Lourdes Gazano também passou por aqui, pastor.
1: Lourdes Gazano?
0: É verdade.
1: E Aparecida Pires também.
2: Boa tarde, família da Sagrada. Todos pessoas que...
1: Amém.
2: Mas só precisam deixar like, não dá pra ver.
1: Isso. Então, irmãos, 12 horas e 59 minutinhos, indo para 13 horas, estamos encerrando o nosso programa Família Hora Sagrada. Quero agradecer a Deus pela vida de cada um de vocês que nos acompanhou, que nos assistiu, né? E na próxima sexta-feira estaremos de volta. Vamos então finalizar. Se der tempo, o nosso irmão William coloca o projeto no deserto para o irmão Francisco. Tchau e um grande abraço.

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